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tinha suspirado, tinha beijado o papel devotamente. Era a primeira vez que lhe escreviam aquelas sentimentalidades, e o seu orgulho dilatava-se ao calor amoroso que saía delas, como um corpo ressequido que se estira num banho tépido. Sentia um acréscimo de estima por si mesma e parecia-lhe que entrava enfim numa existência superiormente interessante, onde cada hora tinha o seu encanto diferente, cada passo conduzia a um êxtase e a alma se cobria.

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0: 6:55.
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5: Oito horas e 16 minutos.
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7: Polícia Federal. Ibanez agiu de forma direta para viabilizar compra do Master pelo BRB. Investigação aponta ainda que o ex-governador do Distrito Federal validou decisões operacionais críticas do Banco de Brasília. Relatórios da Polícia Federal afirmam que houve uma atuação direta do ex-governador do Distrito Federal, Ibanez Rocha, do MDB, durante tentativa de compra do Banco Master pelo BRB, Banco de Brasília. Segundo documentos, Ibanez não se limitou ao exercício regular de suas prerrogativas, autorizou aumento de capital, articulou com agentes privados envolvidos na operação, além de validar decisões operacionais críticas envolvendo o BRB.
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7: Um a cada 3 eleitores voltará às urnas para eleger governador no segundo turno. Eleitores de todo o país deverão votar para presidente da República no segundo turno. 6 estados ainda precisarão definir seus governos estaduais. Um a cada 3 eleitores vão voltar às urnas no próximo dia 25 de outubro, segundo turno das eleições de 2026, para eleger governador estadual, segundo dados do TSE, Tribunal Superior Eleitoral. No Brasil, mais de 158 milhões de eleitores aptos deverão comparecer nas urnas no segundo turno para escolher o próximo presidente. No entanto, em 6 estados, além de definir a disputa presidencial, os cidadãos também deverão determinar quem vai assumir os seus governos.
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7: Oito horas e 32 minutos.
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9: Cagesse relança edital de PPP de esgoto para blocos não arrematados. Em julho, o consórcio Ceará Saneamento apresentou a proposta única para o Bloco 1, Norte Litorâneo, e arrematou o conjunto de 23 municípios. A Cagesse Companhia de Água e Esgoto do Ceará lançou na última sexta-feira, dia 9, o edital de concessão administrativa dos serviços de esgotamento sanitário dos quatro blocos que ficaram sem propostas no leilão realizado em julho. Durante a rodada anterior, o consórcio Ceará Saneamento apresentou a única proposta para o Bloco 1, Norte Litorâneo, e arrematou o conjunto de 23 municípios. O grupo ofereceu uma contraprestação de R$ 3,7 bilhões a ser paga pela concessionária, o que representaria, assim, um deságio de 1,5%, de 1,15%.
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9: 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Documentário expõe Brasil que jovens não conheceram. Quem viveu sabe o problema. Receber o salário e correr para o supermercado antes que o dinheiro perdesse o valor para quem nasceu depois da chegada da moeda em 1994, essa experiência pode parecer distante. É justamente esse público que a série documenta. A moeda que vingou como real transformou o Brasil no History 2, que quer alcançar e mostrar como a hiperinflação afetava o bolso dos brasileiros. Só quem viveu e empobreceu sabe o problema, menciona Giuliana Napolitano, produtora executiva da obra.
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9: Mion chora de novo pelo emprego na Globo, puxa saco dos Marinho e Web não perdoa. O programa especial de 5 anos de Marcos Mion à frente do Caldeirão terminou de uma maneira com a qual o público já está acostumado, com discurso motivacional sobre a contratação do apresentador pela Globo. Com lágrimas nos olhos e voz embarcada, o ex-VJ da MTV relembrou sua chegada na emissora em 2021 e até puxou o saco da família Marinho.

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1: Oito horas e 47 minutos. 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
2: Filho do apresentador Juarez Pontes, que faleceu esse ano, Hudson Matos utilizou o Instagram para desabafar sobre a morte do pai. O jovem de 23 anos agradeceu pelas mensagens carinhosas e revelou que o eterno garoto propaganda das câmeras, Theo Pic, enfrenta um período bem difícil.
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2: 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Dorama de Valci Carrasco muda de mãos e ganha nova versão no Globoplay. A novela que Ricardo Linhares prepara para o Globoplay é baseada em um argumento de Valci Carrasco intitulado Vidas Paralelas. A ideia foi apresentada à Globo como um dorama, o princípio para a faixa das 17h30, conforme antecipado pelo Daniel Castro no Notícias da TV. O projeto até avançou sobre a condução de Cristiane Friedman, mas acabou engavetado meses atrás.
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5: Terça-feira, com previsão de chuva e alertas meteorológicos no Centro-Oeste. O clima no interior do Centro-Oeste combina forte aquecimento diurno com pancadas de chuva isoladas no fim do dia. Cidades do interior de Mato Grosso, Mato Grosso do Sul e Goiás registram máximas elevadas de até 35 graus a 38 graus. Em Mato Grosso, o dia terá muitas nuvens e chuva isolada, com máxima de 38 graus em Cuiabá. Em Mato Grosso do Sul, a previsão indica muitas nuvens com pancadas de chuva isoladas, e Campo Grande registra máxima de 30 graus. Em Goiás, o tempo fica com muitas nuvens, com máxima de 34 graus em Goiânia. No Distrito Federal, o dia terá poucas nuvens e Brasília chega aos 34 graus. Um alerta de tempestade traz risco de ventos intensos e queda de granizo para áreas de Mato Grosso e Mato Grosso do Sul. Além disso, um aviso de baixa umidade do ar segue em vigor para Goiás, o Distrito Federal e o leste de Mato Grosso, com índices entre 20 e 30%. As informações são do Instituto Nacional de Meteorologia. Viviane Bessa, o tempo e a temperatura.

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1: Nove horas e dois minutos.
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3: Terça-feira, com predomínio de muitas nuvens e sem previsão de chuva na região Nordeste. No Maranhão e no Piauí, a nebulosidade varia ao longo do dia, com máxima de 33 graus em São Luís e 40 graus em Teresina. No Ceará, Rio Grande do Norte, Paraíba, Pernambuco, Alagoas e Sergipe, o tempo segue com variação de nuvens. Nas capitais Fortaleza, Natal, João Pessoa, Recife, Maceió e Aracaju, a máxima será de 32 graus. O interior nordestino, em especial o sertão e o Matopiba, segue dominado por um clima de calor escaldante e ar seco. Sem previsão de chuva, o dia terá sol forte e temperaturas máximas extremas que podem atingir ou superar os 40 graus. Na Bahia, a região terá presença de nuvens no interior e na faixa litorânea. E Salvador atinge máxima de 32 graus. Um alerta de baixa umidade do ar segue em vigor até o fim do dia para áreas de todos os estados nordestinos, com índices entre 20% e 30% no interior e no agreste. As informações são do Instituto Nacional de Meteorologia. Viviane Bessa, o tempo e a temperatura.
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3: Terça-feira, com variação de nuvens e chuva isolada na região norte. No Tocantins.

0: de chuva isolada, com máxima de 35 graus em Belém e 34 em Macapá. No Amazonas, em Rondônia e no Acre, a previsão indica muitas nuvens com chuva isolada. As máximas chegam a 35 graus em Manaus, 38 em Porto Velho e 36 em Rio Branco. Um alerta de tempestade traz risco de ventos de até 60 km por hora e queda de granizo para o Acre, Rondônia e áreas do Amazonas. No leste e no sul da região, um aviso de baixa umidade do ar segue em vigor para o Tocantins, o sul do Pará e o Amazonas, com índices entre 20 e 30%. As informações são do Instituto Nacional de Meteorologia. Viviane Bessa, o tempo e a temperatura.
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0: Terça-feira, com chuva e variação de nuvens na região sudeste. Em São Paulo, a previsão indica muitas nuvens com pancadas de chuva e trovoadas isoladas, com máxima de 27 graus na capital paulista. No Rio de Janeiro, o dia terá muitas nuvens com chuva isolada e a máxima atinge os 30 graus. Em Minas Gerais, áreas do sul e da Zona da Mata têm possibilidade de chuva, enquanto o restante do estado segue com muitas nuvens. Em Belo Horizonte, a máxima chega aos 34 graus. No Espírito Santo, o dia fica com muitas nuvens e máxima de 32 graus em Vitória. Um alerta de tempestade traz riscos de ventos intensos e queda de granizo para o estado de São Paulo, sul do Rio e sul de Minas Gerais. Além disso, um aviso de baixa umidade do ar atinge a maior parte do território mineiro e a região de Ribeirão Preto, com índices entre 20 e 30%. As informações são do Instituto Nacional de Meteorologia. Viviane Bessa, o tempo e a temperatura.

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1: Nove horas e 22 minutos.
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3: Terça-feira, com variação nas instabilidades na região sul. O interior da região sul apresenta um clima de extrema instabilidade e temperaturas mais amenas, abaixo da média nacional em vários pontos. No Rio Grande do Sul, o tempo fica com muitas nuvens na maior parte do estado e possibilidade de chuva no norte gaúcho. Porto Alegre registra mínima de 10 graus e máxima de 17. Em Santa Catarina, a previsão indica muitas nuvens com chuva isolada do oeste ao litoral. E Florianópolis chega aos 18 graus de máxima. No Paraná, o dia terá pancadas de chuva com trovoadas em todas as regiões. E Curitiba registra máxima de 20 graus. Um alerta de tempestade traz riscos de ventos de até 60 km por hora e queda de granizo para todo o Paraná, Santa Catarina e o norte do Rio Grande do Sul. As informações são do Instituto Nacional de Meteorologia. Viviane Bessa, o tempo e a temperatura.
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4: Quase 7 milhões de pessoas foram afetadas por desastres no Brasil entre julho e setembro deste ano. Em 3 meses, 25 pessoas morreram e quase 88 mil tiveram que deixar suas casas. Os dados constam em levantamento divulgado pela Confederação Nacional de Municípios, a CNM. Segundo a entidade, os impactos atingiram 1.035 municípios brasileiros e provocaram prejuízos estimados em mais de 12 bilhões e 600 milhões de reais. O Nordeste concentrou o maior volume de perdas, com 5 bilhões e 700 milhões de reais. Em seguida, aparece o Sudeste, com 4 bilhões. O Sul registrou 1 bilhão e 800 milhões, enquanto o Norte contabilizou 822 milhões e 700 mil reais. No Centro-Oeste, as perdas chegaram a 281 milhões e 900 mil reais. O levantamento também aponta danos às moradias. Quase 48 mil unidades habitacionais foram danificadas e 808 destruídas. Os prejuízos relacionados às habitações somaram 283 milhões e 400 mil reais. Entre os serviços públicos, o abastecimento de água potável teve perdas estimadas em 1 bilhão e 800 milhões de reais. Já os prejuízos com assistência médica, saúde pública e atendimento de emergências chegaram a quase 563 milhões de reais. Os dados fazem parte do Boletim El Niño 2026-2027. O documento reúne informações sobre municípios que decretaram situação de emergência ou estado de calamidade pública. Entre os desastres registrados estão seca, estiagem, incêndios florestais, vendavais, granizo, inundações e deslizamentos. Diante desse cenário, a CNM recomenda que as prefeituras utilizem os planos de contingência, mapeiem áreas de risco e organizem abrigos, rotas de evacuação e canais de comunicação com os moradores. Reportagem Marquesan Araújo.
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4: 20 empresas brasileiras de tecnologia vão participar de um dos principais encontros mundiais do setor em Orlando, nos Estados Unidos. Trata-se do Gartner IT Symposium Expo 2026. O evento será realizado de 19 a 22 de outubro e deve reunir milhares de executivos para discutir o avanço da inteligência artificial e seus impactos nos negócios. A delegação integra o Brasil IT Plus, projeto da Agência Brasileira de Promoção de Exportações e Investimentos, a Apex Brasil, em parceria com a Softex.
5: Esta será a 21ª participação consecutiva do grupo no encontro, com o objetivo de conquistar clientes, encontrar parceiros e ampliar os negócios no mercado norte-americano. Segundo a líder da área de internacionalização da Softex, Gabriela Silva, a presença brasileira ao longo dos anos ajuda a aproximar as empresas de compradores e a fortalecer a confiança no mercado dos Estados Unidos. Abre aspas. Nossa presença contínua amplia a visibilidade das nossas organizações e facilita o acesso a decisores e potenciais compradores. Fecha aspas. A programação prevê mais de 350 sessões com debates sobre inteligência artificial, segurança digital, análise de dados e transformação de negócios. Executivos de empresas brasileiras também vão apresentar experiências sobre o uso da inteligência artificial e os desafios para integrar a tecnologia às operações das companhias. Na edição do ano passado, a delegação brasileira registrou mais de 740 contatos comerciais. A expectativa é que a participação deste ano ajude a ampliar as oportunidades de negócios e a presença das empresas brasileiras de tecnologia no exterior. Reportagem Marquesan Araújo.
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8: Nove horas e 42 minutos.
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10: Levantamento da Confederação Nacional de Municípios, a CNM, mostra que 75% dos municípios da região sul que participaram da pesquisa não possuem plano municipal de políticas sobre drogas. Dos 412 municípios consultados no Paraná, Santa Catarina e Rio Grande do Sul, 309 disseram não ter um plano específico. Outros 32 têm um plano vigente e atualizado, enquanto 5 possuem um documento vigente, mas desatualizado. Em 32 cidades, o plano ainda está em elaboração. A pesquisa também aponta que 81% dos municípios sulistas não possuem Conselho Municipal de Políticas sobre Drogas, o COMAD. Além disso, apenas 35 disseram ter um conselho ativo e outros 35 informaram que o órgão está inativo. A ausência de fundos específicos também é predominante. Segundo o levantamento, 364 municípios, ou 88% dos participantes, não possuem fundo municipal de políticas sobre drogas, e apenas 13 têm um fundo ativo. Entre as fontes de financiamento para ações relacionadas ao tema, os recursos próprios dos municípios são os mais utilizados. Foram citados por 311 participantes, o equivalente a 75% da amostra. Mesmo com as limitações, os municípios relatam desenvolver ações, por por exemplo, iniciativas de prevenção foram citadas por 334 cidades. Em todo o país, a pesquisa aponta que apenas 10,9% dos municípios consultados possuem Conselho Municipal de Políticas sobre Drogas ativo. Cerca de 11% dispõem de plano municipal vigente na área. Para a Confederação Nacional de Municípios, a CNM, os resultados reforçam a necessidade de ampliar a cooperação entre União, estados e municípios e fortalecer o apoio técnico e financeiro para a implementação da política sobre drogas. O estudo completo pode ser acessado em cnm.org.br. Com informações da Confederação Nacional de Municípios, Bianca Mingotti.
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12: Quase 7 milhões de pessoas foram afetadas por desastres no Brasil entre julho e setembro deste ano. Em 3 meses, 25 pessoas morreram e quase 88 mil tiveram que deixar suas casas. Os dados constam em levantamento divulgado pela Confederação Nacional de Municípios, a CNM. Segundo a entidade, os impactos atingiram 1.035 municípios brasileiros e provocaram prejuízos estimados em mais de 12 bilhões e 600 milhões de reais. O Nordeste concentrou o maior volume de perdas, com 5 bilhões e 700 milhões de reais. Em seguida, aparece o Sudeste, com 4 bilhões. O Sul registrou 1 bilhão e 800 milhões, enquanto o Norte contabilizou 822 milhões e 700 mil reais. No Centro-Oeste, as perdas chegaram a 281 milhões e 900 mil reais. O levantamento também aponta danos às moradias. Quase 48 mil unidades habitacionais foram danificadas e 808 destruídas. Os prejuízos relacionados às habitações somaram 283 milhões e 400 mil reais. Entre os serviços públicos, o abastecimento de água potável teve perdas estimadas em 1 bilhão e 800 milhões de reais. Já os prejuízos com assistência médica, saúde pública e atendimento de emergências chegaram a quase 563 milhões de reais. Os dados fazem parte do Boletim El Niño 2026-2027. O documento reúne informações sobre municípios que decretaram situação de emergência ou estado de calamidade pública. Entre os desastres registrados estão seca, estiagem, incêndios florestais, vendavais, granizo, inundações e deslizamentos. Diante desse cenário, a CNM recomenda que as prefeituras utilizem os planos de contingência, mapeiem áreas de risco e organizem abrigos, rotas de evacuação e canais de comunicação com os moradores. Reportagem Marquesan Araújo.
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14: Dia 13 de outubro de 2010, o fim do resgate dos 33 mineiros no Chile. Chegou ao fim, com sucesso, a espetacular operação de resgate dos 33 mineiros chilenos que ficaram soterrados por 69 dias na mina de San José, a mais de 600 metros de profundidade.
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1: Dez horas e seis minutos.
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3: Dia 13 de outubro de 1972, a tragédia dos Andes. O voo 571 da Força Aérea Uruguaia, que transportava uma equipe de rugby, caiu na Cordilheira dos Andes. Os sobreviventes resistiram por 72 dias em condições extremas antes de serem resgatados, em uma saga que inspirou livros e filmes.
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5: Dia de Nossa Senhora Aparecida, Lula participou de missa no Alvorada e Flávio foi à Catedral de Brasília. Os candidatos à presidência, Luiz Inácio Lula da Silva, do PT, e Flávio Bolsonaro, do PL, participaram ontem, segunda-feira, de cerimônias religiosas católicas em homenagem ao Dia de Nossa Senhora Aparecida, padroeira do Brasil. Lula participou no início da manhã de uma missa na capela do Palácio da Alvorada. Após o evento, conversou, portanto, com a imprensa. Flávio Bolsonaro participou da missa na equipe organizadora e consagração das partículas na Catedral de Brasília. Ele estava acompanhado da mulher Fernanda Bolsonaro e do candidato a vice na chapa Alfredo Gaspar do PL. A celebração foi realizada para a equipe de trabalho da festa com a bênção das partículas em um evento fechado ao público. Na saída, Flávio conversou com a imprensa e comemorou a decisão que autorizou a retomada das visitas dele ao pai Jair Bolsonaro. Do PL, detido em prisão domiciliar após ser condenado por tramar, possivelmente, um golpe de Estado.
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5: Eleições 2026. TV Globo promove entrevistas e debate com candidatos à presidência no segundo turno. Os encontros serão exibidos ao vivo pela TV Globo após o Jornal Nacional, com transmissão simultânea pelo G1 e pela Globo News. As entrevistas serão realizadas entre os dias 15 e 16 de outubro e o debate no dia 23 de outubro. A TV Globo promove, nos dias 15 e 16 de outubro, entrevistas ao vivo com os candidatos que disputam o segundo turno da eleição presidencial. Realizados nos estúdios Globo, no Rio de Janeiro, os encontros serão conduzidos por Renata Lopretti e exibidos após o Jornal Nacional, com transmissão simultânea pelo G1 e pela Globo News. Após a exibição, o conteúdo ficará disponível na íntegra no G1 e no Globoplay.
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1: Dez horas e 26 minutos.
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3: Papa cancela audiência até 20 de outubro por cirurgia. Pontífice anunciou no último domingo que médicos detectaram um nódulo em seu pulmão. Vaticano não informou nem se o nódulo é benigno ou maligno. O Papa Leão cancelou todas as audiências que tinha previstas ao longo dessa semana em decorrência da cirurgia que será submetido hoje, terça-feira, dia 13. A operação será feita para a retirada de um nódulo no pulmão. O Vaticano informou que a agenda do pontífice até 20 de outubro foi toda cancelada. Mais cedo, o porta-voz Vaticano já havia confirmado que Leão será internado hoje, terça-feira, em Roma.
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3: A Alemanha investiga caso de assédio sexual que teria sido cometido com robô. Segundo autoridades da cidade de Colônia, jovens teriam controlado o robô remotamente para assediar a menina de 16 anos e transmitido ao vivo. A polícia da Alemanha investiga um caso de assédio sexual que teria cometido remotamente com o uso de um robô. O caso aconteceu na cidade de Colônia, no oeste do país. Segundo o comunicado da polícia local divulgado ontem, segunda-feira, dia 12, um robô vermelho e dourado provocou na madrugada do último domingo, dia 11 de outubro, uma ocorrência policial na Colônia. A polícia afirma que a jovem estava acompanhada de duas amigas em frente a uma lanchonete no fim da noite de domingo.
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3: Elas que lutem. Globo promove Dani Calabresa, a protagonista da novela. Bom, a próxima novela das sete da Globo, Elas que lutem, marcará a estreia de Dani Calabresa no gênero. Atriz, humorista e apresentadora, ela viverá uma das três protagonistas da trama criada e escrita por Daniel Ortiz e Vitor Alterino, com direção artística de Fred. Os outros dois papéis centrais foram entregues Slaine Vieira e Vitória Estrada. Dani Calabresa interpretará uma ex-modelo que terá as economias da vida toda roubada pelo noivo, um empresário que fugirá após declarar a falência em um de seus negócios. Informada, portanto, ela partirá em busca de reparação em um voo com outras vítimas do golpista, rumo à sede da empresa em Manaus. A aeronave, porém, cairá na floresta amazônica.

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8: Dez horas e 44 minutos.
9: Bastidores. 12 anos depois de ser eliminada do BBB 14 com 80% dos votos, Aline Dallen construiu uma trajetória bem diferente daquela que o público conheceu no reality. Apontada como a vilã de sua edição, a atriz se tornou fisiculturista, disputou competições internacionais e hoje vive em Londres, na Inglaterra. Apesar de afirmar já ter conseguido mostrar seu lado mais humano, ela ainda lamenta a maneira como foi apresentada ao público na época.
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9: José de Abreu cobra atriz que expôs vida sexual. Não vai lutar contra o fascismo? O ator José de Abreu cobrou posicionamento político da atriz e apresentadora Giovanna Eubank após ela conceder uma entrevista em que falou sobre sua vida sexual com o marido Bruno Gagliasso. Por meio do X, o intérprete questionou se a comunicadora não vai lutar contra o fascismo, em referência à possibilidade de Flávio Bolsonaro do PL assumir a presidência do Brasil. A cobrança foi feita pelo artista na tarde dessa última segunda-feira, dia 12. Em seu perfil na rede social, ele compartilhou um link da conversa Giovanna com a Folha de São Paulo e comentou o conteúdo.
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9: Maurício Matar nega deboche contra Frota por política e rebate a alfinetada. Maurício Matar usou suas redes sociais nessa última segunda para tentar desfazer um mal-entendido com Alexandre Frota, com quem mantém uma amizade de longa data. O ex-casa dos artistas de 2004 fez, portanto, uma postagem desaforada contra o ator após flagrar um comentário irônico sobre o seu posicionamento político em defesa de Luiz Inácio Lula da Silva do

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7: Onze horas em ponto.
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9: Terça-feira, com previsão de chuva e alertas meteorológicos no Centro-Oeste. O clima no interior do Centro-Oeste combina forte aquecimento diurno com pancadas de chuva isoladas no fim do dia. Cidades do interior de Mato Grosso, Mato Grosso do Sul e Goiás registram máximas elevadas de até 35 graus a 38 graus. Em Mato Grosso, o dia terá muitas nuvens e chuva isolada, com máxima de 38 graus em Cuiabá. Em Mato Grosso do Sul, a previsão indica muitas nuvens com pancadas de chuva isoladas, e Campo Grande registra máxima de 30 graus. Em Goiás, o tempo fica com muitas nuvens, com máxima de 34 graus em Goiânia. No Distrito Federal, o dia terá poucas nuvens e Brasília chega aos 34 graus. Um alerta de tempestade traz risco de ventos intensos e queda de granizo para áreas de Mato Grosso e Mato Grosso do Sul. Além disso, um aviso de baixa umidade do ar segue em vigor para Goiás, o Distrito Federal e o leste de Mato Grosso, com índices entre 20 e 30%. As informações são do Instituto Nacional de Meteorologia. Viviane Bessa, o tempo e a temperatura.
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9: Terça-feira, com predomínio de muitas nuvens e sem previsão de chuva na região Nordeste. No Maranhão e no Piauí, a nebulosidade varia ao longo do dia, com máxima de 33 graus em São Luís e 40 graus em Teresina. No Ceará, Rio Grande do Norte, Paraíba, Pernambuco, Alagoas e Sergipe, o tempo segue com variação de nuvens. Nas capitais Fortaleza, Natal, João Pessoa, Recife, Maceió e Aracaju, a máxima será de 32 graus. O interior nordestino, em especial o sertão e o Matopiba, segue dominado por um clima de calor escaldante e ar seco. Sem previsão de chuva, o dia terá sol forte e temperaturas máximas extremas que podem atingir ou superar os 40 graus. Na Bahia, a região terá presença de nuvens no interior e na faixa litorânea. E Salvador atinge máxima de 32 graus. Um alerta de baixa umidade do ar segue em vigor até o fim do dia para áreas de todos os estados nordestinos, com índices entre 20 e 30% no interior e no agreste. As informações são do Instituto Nacional de Meteorologia. Viviane Bessa, o tempo e a temperatura.
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9: terça-feira, com variação de nuvens e chuva isolada na região norte. No Tocantins e em Roraima, o dia fica com muitas nuvens e sem previsão de chuva. Palmas e Boa Vista registram máxima de 38 graus. No interior da região norte, predomina o clima equatorial, caracterizado por um calor muito abafado, com temperaturas médias que se mantêm elevadas e máximas que superam os 30 graus. O clima continua sob a influência do forte calor e da alta umidade equatorial. Os termômetros ultrapassam facilmente os 37 graus, com picos acima de 40 graus no interior do Tocantins e do Pará. No Pará e no Amapá, o tempo tem muitas nuvens, com possibilidade de chuva isolada, com máxima de 35 graus em Belém e 34 em Macapá. No Amazonas, em Rondônia e no Acre, a previsão indica muitas nuvens com chuva isolada. As máximas chegam a 35 graus em Manaus, 38 em Porto Velho e 36 em Rio Branco. Um alerta de tempestade traz risco de ventos de até 60 km por hora e queda de granizo para o Acre, Rondônia e áreas do Amazonas. No leste e no sul da região, um aviso de baixa umidade do ar segue em vigor para o Tocantins, o sul do Pará e o Amazonas, com índices entre 20 e 30%. As informações são do Instituto Nacional de Meteorologia. Viviane Bessa, o tempo e a temperatura.

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1: Horas e 21 minutos.
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3: Terça-feira, com chuva e variação de nuvens na região sudeste. Em São Paulo, a previsão indica muitas nuvens com pancadas de chuva e trovoadas isoladas, com máxima de 27 graus na capital paulista. No Rio de Janeiro, o dia terá muitas nuvens com chuva isolada e a máxima atinge os 30 graus. Em Minas Gerais, áreas do sul e da Zona da Mata têm possibilidade de chuva, enquanto o restante do estado segue com muitas nuvens. Em Belo Horizonte, a máxima chega aos 34 graus. No Espírito Santo, o dia fica com muitas nuvens e máxima de 32 graus em Vitória. Um alerta de tempestade traz riscos de ventos intensos e queda de granizo para o estado de São Paulo, sul do Rio e sul de Minas Gerais. Além disso, um aviso de baixa umidade do ar atinge a maior parte do território mineiro e a região de Ribeirão Preto, com índices entre 20 e 30%. As informações são do Instituto Nacional de Meteorologia. Viviane Bessa, o tempo e a temperatura.
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3: Terça-feira, com variação nas instabilidades na região sul. O interior da região sul apresenta um clima de extrema instabilidade e temperaturas mais amenas, abaixo da média nacional em vários pontos. No Rio Grande do Sul, o tempo fica com muitas nuvens na maior parte do estado e possibilidade de chuva no norte gaúcho. Porto Alegre registra mínima de 10 graus e máxima de 17. Em Santa Catarina, a previsão indica muitas nuvens com chuva isolada do oeste ao litoral. E Florianópolis chega aos 18 graus de máxima. No Paraná, o dia terá pancadas de chuva com trovoadas em todas as regiões. E Curitiba registra máxima de 20 graus. Um alerta de tempestade traz riscos de ventos de até 60 km por hora e queda de granizo para todo o Paraná, Santa Catarina e o norte do Rio Grande do Sul. As informações são do Instituto Nacional de Meteorologia. Viviane Bessa, o tempo e a temperatura.
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4: Quase 7 milhões de pessoas foram afetadas por desastres no Brasil entre julho e setembro deste ano. Em 3 meses, 25 pessoas morreram e quase 88 mil tiveram que deixar suas casas. Os dados constam em levantamento divulgado pela Confederação Nacional de Municípios, a CNM. Segundo a entidade, os impactos atingiram 1.035 municípios brasileiros e provocaram prejuízos estimados em mais de 12 bilhões e 600 milhões de reais. O Nordeste concentrou o maior volume de perdas, com 5 bilhões e 700 milhões de reais. Em seguida, aparece o Sudeste, com 4 bilhões. O Sul registrou 1 bilhão e 800 milhões, enquanto o Norte contabilizou 822 milhões e 700 mil reais. No Centro-Oeste, as perdas chegaram a 281 milhões e 900 mil reais. O levantamento também aponta danos às moradias. Quase 48 mil unidades habitacionais foram danificadas e 808 destruídas. Os prejuízos relacionados às habitações somaram 283 milhões e 400 mil reais. Entre os serviços públicos, o abastecimento de água potável teve perdas estimadas em 1 bilhão e 800 milhões de reais. Já os prejuízos com assistência médica, saúde pública e atendimento de emergências chegaram a quase 563 milhões de reais. Os dados fazem parte do Boletim El Niño 2026-2027. O documento reúne informações sobre municípios que decretaram situação de emergência ou estado de calamidade pública. Entre os desastres registrados estão seca, estiagem, incêndios florestais, vendavais, granizo, inundações e deslizamentos. Diante desse cenário, a CNM recomenda que as prefeituras utilizem os planos de contingência, mapeiem áreas de risco e organizem abrigos, rotas de evacuação e canais de comunicação com os moradores. Reportagem Marquesan Araújo.
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1: Horas e 41 minutos.
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3: 20 empresas brasileiras de tecnologia vão participar de um dos principais encontros mundiais do setor em Orlando, nos Estados Unidos. Trata-se do Gartner IT Symposium Expo 2026. O evento será realizado de 19 a 22 de outubro e deve reunir milhares de executivos para discutir o avanço da inteligência artificial e seus impactos nos negócios. A delegação integra o Brasil IT Plus, projeto da Agência Brasileira de Promoção de Exportações e Investimentos, a Apex Brasil, em parceria com a Softex. Esta será a 21ª participação consecutiva do grupo no encontro, com o objetivo de conquistar clientes, encontrar parceiros e ampliar os negócios no mercado norte-americano. Segundo a líder da área de internacionalização da Softex, Gabriela Silva, a presença brasileira ao longo dos anos ajuda a aproximar as empresas de compradores e a fortalecer a confiança no mercado dos Estados Unidos. Abre aspas. Nossa presença contínua amplia a visibilidade das nossas organizações e facilita o acesso a decisores e potenciais compradores. Fecha aspas. A programação prevê mais de 350 sessões com debates sobre inteligência artificial, segurança digital, análise de dados e transformação de negócios. Executivos de empresas brasileiras também vão apresentar experiências sobre o uso da inteligência artificial e os desafios para integrar a tecnologia às operações das companhias. Na edição do ano passado, a delegação brasileira registrou mais de 740 contatos comerciais. A expectativa é que a participação deste ano ajude a ampliar as oportunidades de negócios e a presença das empresas brasileiras de tecnologia no exterior. Reportagem Marquesan Araújo.
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4: Levantamento da Confederação Nacional de Municípios, a CNM, mostra que 75% dos municípios da região sul que participaram da pesquisa não possuem plano municipal de políticas sobre drogas. Dos 412 municípios consultados no Paraná, Santa Catarina e Rio Grande do Sul, 309 disseram não ter um plano específico. Outros 32 têm um plano vigente e atualizado, enquanto 5 possuem um documento vigente, mas desatualizado. Em 32 cidades, o plano ainda está em elaboração. A pesquisa também aponta que 81% dos municípios sulistas não possuem Conselho Municipal de Políticas sobre Drogas, o COMAD. Além disso, apenas 35 disseram ter um conselho ativo e outros 35 informaram que o órgão está inativo. A ausência de fundos específicos também é predominante. Segundo o levantamento, 364 municípios, ou 88% dos participantes, não possuem fundo municipal de políticas sobre drogas e apenas 13 têm um fundo ativo. Entre as fontes de financiamento para ações relacionadas ao tema, os recursos próprios dos municípios são os mais utilizados. Foram citados por 311 participantes, o equivalente a 75% da amostra. Mesmo com as limitações, os municípios relatam desenvolver ações Por exemplo, iniciativas de prevenção foram citadas por 334 cidades. Em todo o país, a pesquisa aponta que apenas 10,9% dos municípios consultados possuem Conselho Municipal de Políticas sobre Drogas ativo. Cerca de 11% dispõem de plano municipal vigente na área. Para a Confederação Nacional de Municípios, a CNM, os resultados reforçam a necessidade de ampliar a cooperação entre União, estados e municípios e fortalecer o apoio técnico e financeiro para a implementação da política sobre drogas. O estudo completo pode ser acessado em cnm.org.br. Com informações da Confederação Nacional de Municípios, Bianca Mingotti.
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3: Quase 7 milhões de pessoas foram afetadas por desastres no Brasil entre julho e setembro deste ano. Em 3 meses, 25 pessoas morreram e quase 88 mil tiveram que deixar suas casas. Os dados constam em levantamento divulgado pela Confederação Nacional de Municípios, a CNM. Segundo a entidade, os impactos atingiram 1.035 municípios brasileiros e provocaram prejuízos estimados em mais de 12 bilhões e 600 milhões de reais. O Nordeste concentrou o maior volume de perdas, com 5 bilhões e 700 milhões de reais. Em seguida, aparece o Sudeste, com 4 bilhões. O Sul registrou 1 bilhão e 800 milhões, enquanto o Norte contabilizou 822 milhões e 700 mil reais. No Centro-Oeste, as perdas chegaram a 281 milhões e 900 mil reais. O levantamento também aponta danos às moradias. Quase 48 mil unidades habitacionais foram danificadas e 808 destruídas. Os prejuízos relacionados às habitações somaram 283 milhões e 400 mil reais. Entre os serviços públicos, o abastecimento de água potável teve perdas estimadas em 1 bilhão e 800 milhões de reais. Já os prejuízos com assistência médica, saúde pública e atendimento de emergências chegaram a quase 563 milhões de reais. Os dados fazem parte do Boletim El Niño 2026-2027. O documento reúne informações sobre municípios que decretaram situação de emergência ou estado de calamidade pública. Entre os desastres registrados estão seca, estiagem, incêndios florestais, vendavais, granizo, inundações e deslizamentos. Diante desse cenário, a CNM recomenda que as prefeituras utilizem os planos de contingência, mapeiem áreas de risco e organizem abrigos, rotas de evacuação e canais de comunicação com os moradores. Reportagem Marquesan Araújo.
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0: Opa, muito obrigado. Boa tarde você, meu amigo ouvinte. Boa tarde você, meu amigo ouvinte. Está entrando no ar mais um programa Show da Gente. Vamos juntos até logo mais às 17 horas com muita música boa, com muita alegria, com muita satisfação. É uma alegria imensa estar com você, compartilhar com você aquilo que eu penso, mesmo você talvez concordando ou não. Eu não estou aqui para agradar ninguém. Estou aqui simplesmente para fazer o meu comentário. Até porque, se eu estou no ar para fazer um comentário que te agrada, pode ser que, de repente, esse comentário, essa opinião não seja a minha.
1: Ah, não, mas o ouvinte, você tem que falar o que o ouvinte quer ouvir, não. Eu não falo o que o ouvinte quer ouvir, não. Eu falo aquilo que eu gosto.
0: Cabe o ouvinte fazer avaliação. Cabe o ouvinte avaliar aquilo que talvez tenha uma certa coerência. Aliás, tem gente que não se posiciona, fica nessa de não sabe mais o que é, não sabe. Eu sinceramente, eu sei o que eu sou, embora às vezes meio contraditório na minha linha de pensamento, mas eu sei o que eu sou, tá? Eu sei o que eu defendo. Porque você não pode falar isso, que você vai desagradar alguém que é da direita. Eu quero que a direita se exploda. A extrema direita. A direita mais civilizada, essa a gente respeita, mas eu não tenho diálogo com gente de extrema direita. Eu não falo com gente de extrema direita. Respeito. Mas se vir com um comentário imbecil pra cima de mim, não dá pra falar. Ah, não, eu dialogo não. Eu acho que a gente tem que parar com esse papo de ser unânime e parar de se posicionar. Aí, hoje de madrugada, eu tava conversando com um amigo meu. Ah, porque o Lula já tá velho, que o Lula já tá isso. Ah, eu quero saber se o Lula tá velho, se tem que acreditar. Ah, porque o discurso do Lula é antigo. Eu quero saber disso não, cara. Eu sou simpatizante do presidente Lula e acabou. Não quero saber o que os outros pensam, o que tem que falar, o que tem que pensar. Porque se a gente não ficar com essa conversa de que a gente não pode fazer a luta, que a gente não pode defender as ideias, a ideologia, que a gente não sei o quê, que a sociedade não quer mais saber de Deus. Pois eu sou ideológico. Embora acho que a ideologia, a cegueira ideológica faz mal para as pessoas, mas eu sou uma pessoa ideológica, sim. Esse negócio de porque o pessoal não quer, o pessoal aqui fora não quer saber de ideologia. O pessoal aqui fora não quer saber isso. Não. Afinal, a gente tem que se posicionar, saber de que lado a gente tá. Eu tô do lado daqueles que defendem a civilização, a civilização. Eu tô do lado daquele que defende a educação. Mesmo se o discurso seja um discurso lá de 1830. Mas eu estou do lado daqueles que defendem a coerência. Eu não estou do lado da... porque Flávio Bolsonaro vai ganhar. Que vá Flávio Bolsonaro pra puta que pariu com a família dele. Não quero saber. Eu não quero saber. Se ganhar, ganhou. Cara, quem quer tomar no fiofó, que tome. Quem quer tomar no foreb, que tome. Quem quer tomar no cu, que tome. Tô nem aí. Não tô nem aí. Eu continuo defendendo o lado coerente. E qual é o lado coerente hoje? É o socialismo. Não tem outra bandeira. Ou a social-democracia. Que é um lado mais da direita, mas uma direita civilizada. Uma direita social-democrata. É isso que eu defendo. Porque o pessoal quer comida na mesa. Puta, ninguém... Caramba, ninguém é porco. Quem gosta de comida é porco. Quem gosta de quer dizer que é comida na, tendo comida na mesa, o que importa é o resto que se dane. Não, a gente não é porco pra ficar só comendo, não. A comida pra gente, a comida é pra gente satisfazer a nossa fome. Mas tem outras coisas, educação de qualidade, investimento em tecnologia, investimento em, agora a gente está na onda da inteligência artificial, tem outras prioridades. Você vai deixar um presidente da república, sabe, para ele te dar comida? E aliás, se esse outro aí ganhar, nem isso, tem gente que vai ter no ano que vem. Nem isso vai ter. Ah, porque a gente não pode pegar uma arma. Eu pegaria. Se eu enxergasse, eu pegaria. Não para matar gente inocente. Mas se precisasse um dia pegar uma arma para defender aquilo que eu penso, eu pegaria sim. Ah, porque tudo... Não, porque eu sou... Gente, meu amigo, com todo respeito à sua opinião, mas na época em que o Brizola, naquela época, quando ele fez um discurso no Palácio do Piratini, uma mão no microfone e uma na metralhadora, aquilo se fez necessário. Porque, do contrário, o Brasil teria um golpe de Estado. Teve depois, infelizmente teve. Porque o João Goulart não conseguiu segurar a parada. Não conseguiu segurar a parada. E ele foi covarde, porque ele deveria ter peitado. Ele deveria ter peitado, ele não peitou, ele foi covarde. Ele foi covarde. Morreu depois, infelizmente. Morreu depois. Que adiantou o João Goulart ter fugido? Que adiantou o João Goulart ter fugido? Morreu depois. Ele deveria ter peitado. Falou o seguinte, não vai ter golpe de Estado e acabou. Ele caiu fora, correu, se acovardou. Não. Sabe? Se necessário pegar uma metralhadora para defender o seu povo, né? Pega, tem que pegar sim. Eu só não pego porque eu não enxergo. Se não, pegava. Se necessário, sim. Não pra, repito, não é para matar gente inocente. Mas se caso houver uma guerra aí, uma invasão estrangeira, uma invasão de um vagabundo, de um norte-americano, aí a gente tem que lutar pela pátria da gente, cara. A gente tem que lutar pelos nossos... Nós temos que lutar, precisando encontrar, a gente vai ficar sendo escravo. Eu vejo uma América Latina de gente acuada, de gente com medo, de gente que não tem coragem de fazer a luta. E a luta aqui, eu não estou dizendo que tem que lutar com arma, não. Não é só isso, não. Tem outro tipo de luta. Tem outro tipo de guerra. Hoje, cada vez mais, não é necessário usar arma para fazer guerra. Tem outro tipo de maneira de fazer guerra. Eu vejo aí, eu estou sentindo um cheiro. Eu estou sentindo um cheiro de militares norte-americanos, de militares sul-americanos morrendo numa guerra para defender os Estados Unidos. Enquanto os militares deles vão ficar só dando ordem. E irmãos argentinos vão morrer numa guerra, caso os Estados Unidos na guerra. Porque os escudos das Américas só vai servir para isso. O escudo das Américas só vai servir para isso. Caso os Estados Unidos entre numa ofensiva, ah não, vocês estão servindo a gente, vamos juntos, vamos morrer juntos lá na guerra. Aí enquanto os generais vão ficar lá de boa, nos Estados Unidos, vão ficar lá de boa, os nossos soldados da América do Sul vão morrer numa guerra para defender os Estados Unidos. É para isso que o escudo das Américas está servindo. Isso aí é um jogo, isso aí é proposital, isso aí é de propósito, é proposital. Não pense que um irmão militar paraguaio, um irmão militar argentino, um irmão militar chileno, um irmão militar da América do Sul, de parte da América Central, quando houver uma ofensiva internacional comandada pelos Estados Unidos, não pense que vocês vão ficar de boa. Não. Acabou o sossego de vocês, acabou a paz do espírito de vocês. Por enquanto. Ah, não, nós estamos aqui protegendo a América Latina, porque está mandando droga para os Estados Unidos, os traficantes, não sei o quê. Narcoterrorismo. Não tem nada de narcoterrorismo, não, meu irmão. Isso aí vai muito além do combate ao narcoterrorismo. Isso é tático. Porque pessoas dos Estados Unidos que não estão querendo mais ser recrutado para a guerra. Não tem gente que não quer mais ir para a guerra, porque já fizeram tanta guerra e não surtiu efeito nenhum. Tem jovens que não querem mais saber de guerra. Então o que eles estão fazendo? Eles estão usando os países vizinhos como bucha de canhão. Estão usando os países vizinhos como bucha de canhão. Ah, vai haver uma guerra em tal lugar, vocês vão? Como eles estão estão a serviço das Forças Armadas norte-americanas, no escudo das Américas? Ah, não, nós vamos ter que ir para defender os Estados Unidos. Nós vamos para defender os Estados Unidos. Aí, conclusão. Aí esses países lá, que caso houver uma guerra, entram em conflito também aqui com a América do Sul, começa a jogar bomba aqui no meio de nós aqui. É isso que pode acontecer. É por isso que eu acho que colocar os países da América Latina no escudo das Américas é um erro, é um tiro no pé. É um tiro no pé. Atenção, mães. Atenzione, madres. Atenzione, padres. El hijo de ustedes poderá ser muerto caso hagan una guerra. Caso aconteça uma guerra, quem irá morrer é o hijo de ustedes. Infelizmente, essa aqui é bem da verdade. É dura, a realidade é bem dura, mas a verdade é essa. Pode ser que eu esteja falando alguma besteira, mas a realidade é essa. Estão usando os nossos militares aqui da América Latina para satisfazer o ego deles. Depois de dominar toda a nossa região, aí, quando tiver uma guerra, vão ser os nossos irmãos que vão morrer na guerra. E com relação ao que eu falei, a gente precisa se posicionar. Chega desse negócio de, ora eu sou de direita, ora eu sou de esquerda, ora fica fazendo discurso contra o Lula, ora depois fica fazendo a favor do Lula, ora fica... Chega desse papo, chega dessa conversa, chega, chega. Chega! Ah, porque não sei o quê, porque não sei o quê, porque o Lula errou. Lula errou aonde, cara? Ah, porque o Lula errou nisso, mas o Lula errou na onde? Quem vota no cu de burro do Flávio Bolsonaro vai votar no cu de burro. Não adianta! Não adianta! Essa gente tá toda ela seduzida pela igreja. Seduzida pela igreja evangélica. O canto da sereia. Essa gente está toda seduzida pelo canto da sereia. Não tem nenhum Ulisses ali. Está todo mundo seduzido pelo canto da sereia. Vem um pastor falando bonito. Ô, bonito, desde quando o pastor evangélico fala bonito? Todos eles têm voz horrorosa. Daí começa a galera. Ei, que sai! Você tem que votar, não sei quem. Berra igual um maluco, que eu também faço, eu também sou assim também, falo alto. Berra igual um maluco. E aí um bando de vagabundo de gente que não tem opinião própria, a grande maioria não tem, infelizmente. Quando Gustavo Gaia diz que o brasileiro é bem burrinho, olha, em parte, eu concordo com ele. O Gustavo Gaia um dia falou isso. O brasileiro é bem emburrecido, a gente ficou meio puto porque ele foi discriminar as pessoas, falou de uma maneira muito vil. Mas por outro lado, eu concordo com ele, mesmo achando esse cara ridículo, mas tem hora que fala, os ridículos tem hora que fala coisas coerentes. Os desonestos às vezes falam coisas coerentes, entendeu? Então esse negócio de ficar com medo de se posicionar, com medo que alguém pode não gostar, eu não quero saber, cara. Eu faço rádio pra quem gosta de mim. Eu não faço rádio pra quem não gosta de mim. Quem não gosta de mim, ó, peido na cara. Quem não gosta de mim, eu tô um pouco me lixando. Vai cheirar o cu da mula. Aí eu vi um peido de vai e senti um cheiro de peido de burro na cara. Um peido de mula. Eu não tô aqui fazendo coisa pra ficar agradando ninguém, não. Eu não faço isso. E você, eu não estou citando o nome de ninguém. E você precisa se posicionar. De que lado você está? Esse negócio de dizer, ontem uma pessoa falou assim, ah, se depender de mim, Lula vai perder voto. Porque ele não vai conseguir governar mesmo. Não, tem que não. É até um erro pensar desse jeito. É até um erro pensar assim. É até um erro pensar dessa forma. Lula vai ser sim quando ganhar a presidência. Espero que ganhe. Embora tem gente que fica nessa. Não, não vai ganhar não. Claro que a gente não pode ficar aqui contando vitória antes do tempo. Balançando por cima do pedestal, não pode. A gente sabe que o jogo é difícil de ganhar. Mas a gente fica, não, acho que não vai ganhar não. Eu acho que não vai ganhar não. Para com isso. Tá difícil o jogo? Tá. Mas tem que ficar se lamentando. Fica já contando derrota antes do tempo. Lamentando derrota antes do tempo. Um soldado só morre depois que ele perde a guerra. Enquanto uma guerra, tem luta. Aí eu falei um negócio de guerra, uma pessoa me entendeu mal. A pessoa achou que guerra é metralhador. Não, gente, tem vários tipos de guerra. É chamada guerra de narrativa, que chamam, né? A guerra de argumento. Mas nós estamos aí, o pessoal está na rua. Se o Lula não ganhar, mas valeu a pena a luta. Valeu a pena. Nem sempre o perdedor é derrotado. Eu costumo dizer isso. Nem sempre o perdedor é derrotado. Às vezes ele perde a batalha, mas deixa o seu legado. Às vezes ele perde a batalha, mas o legado dele fica. A história dele fica para outras gerações. Lula é um grande soldado. É um soldado maravilhoso e eu não aceito críticas ao presidente Lula, embora eu sei que às vezes ele dá uma tropeçada, mas esse negócio de dizer que Lula é velho, que o discurso do Lula é velho, vai pra puta que pariu! Para com esse negócio, vai tomar no cu! Eu gosto do Lula e acabou! Para com essa conversa fiada! Ai, discurso antigo! Ai, discurso... Não! Não tem negócio de discurso antigo, não! Não tem essa conversa! O lado de lá vota no outro porque quer. Quer tomar no focinho porque quer. Para que esse negócio me deixa revoltado mesmo. Ah, porque você não viu a realidade aqui fora. Não, meu irmão, para com isso. Para com isso. Esse negócio de ficar enchendo o nosso presidente de crítica. Esse negócio de ficar enchendo o presidente de crítica. Ah, porque deveria ser assim. Ah, porque deveria ser assim assado. Ah, porque deveria... Pera aí, quem faz isso pra mim nem de esquerda é, tá? Pra começo de conversa. Eu não sou desse tipo que uma hora tô de um lado. Eu não sou desse tipo que uma hora eu tô pendendo pro lado do Flávio, outra hora eu tô pro lado do Lula, outra hora eu tô. Outro... Quando tem uma. Sabe? Quando houve a chacina do Rio de Janeiro, uma pessoa aí que se diz progressista me ligou.
1: Nesse ponto eu sou do lado do Bolsonaro. Nesse ponto eu sou do lado do Bolsonaro.
0: Pois eu falei assim, eu virei pra ele assim, você quer saber? Bolsonaro pra mim não é nenhum exemplo a ser seguido. E outra coisa, você acha que essa chacina lá no Rio de Janeiro, Morro do Alemão, vai mudar alguma coisa? O crime vai continuar do mesmo jeito. E outra coisa, nem todo mundo que morreu ali oferecia perigo. Era só prender e levar julgamento. Sabe, a partir desse pressuposto que hoje tem que matar 300, amanhã tem que matar 400, depois tem que matar... Vai matar uma sociedade inteira. Não é assim. O que a sociedade precisa não é de bala. A sociedade precisa de educação, é de livro, é de escola de qualidade, é de uma universidade, é de uma evolução científica. O que a sociedade precisa é de uma defesa no campo militar, é de uma defesa atuante, para evitar que qualquer vagabundo, qualquer porra bosta, qualquer Zé Mané da vida, venha meter os pés aqui dentro, pisar aqui dentro e achar e ficar determinando o que a gente tem que fazer. O que a gente precisa é de uma defesa independente. De uma defesa no campo militar bastante atuante e com armas de alto poder de defesa. É o que a gente precisa. Não ficar aí sendo escravo dos Estados Unidos, eles mandando aqui, mandando, fazendo e acontecendo, e aí fica tudo por ali mesmo. Aí o pescador vai para um alto mar pescar, confunde com o traficante, afunda o barco, não, bem feito, isso mesmo, ele é traficante. Vai ver, não é. O cara, agora vai ficar muito difícil, porque você que tem filho, você que tá me ouvindo aí, que tem filho, que sai pro mar pescar, eu acho que você, mãe, que tem filho. Alô, Rio Grande do Sul. Alô, pessoal, vai ter muita pescaria ali, Rio Grande do Sul. Ali no Rio Grande do Sul, no Paraná, no litoral, na região da faixa litorânea, o pessoal vive de pesca. E o pessoal sai à noite para o alto mar pescar. O pessoal da costa, ali da costa do Brasil, no litoral, sai para o mar pescar à noite. Alô, pescadores, alô, mães. Se eu fosse a senhora, eu ficaria preocupada, tá? Alô, pai de família. Se eu fosse o senhor, eu ficaria preocupado, tá? Sabe por quê? O escudo das Américas vai ter drones patrulhando a costa do nosso litoral. Se os Estados Unidos começar a colocar as suas bases, começar a atuar aqui dentro, eles vão começar a patrulhar embarcações à noite. Qualquer barco que eles verem, eles vão ver aquilo como desconfiança. Aproximou um barco, eles não vão inspecionar o barco para saber o que tem ali. Eles já vão afundar o barco. Eles já vão afundar o barco. Vai meter bomba ali, pum! Aquele barco já era. O seu filho que foi para o mar pescar para trazer o sustento para a família, aquele não vai voltar mais. Ah, você está sendo catastrófico? Não. A realidade é bem essa. Na Venezuela foi assim. Pais de famílias que saíram para o mar, alto mar, pescar, não voltou mais para casa. Os Estados Unidos achou que era traficante de droga e meteu bala por cima. Meteu míssil por cima, bomba. Pronto, aquele foi para o fundo do oceano. E vou dizer, segundo dizem, não acabou com o tráfico de droga. Sabe o que eles fazem, os traficantes estão fazendo? Eles estão desviando a rota por outros cantos. Estão recorrendo a outros meios de transportar a droga para lá. Quer dizer, não adiantou. Inclusive, já tá começando a perceber que esse negócio de narcoterrorismo, escudo, isso aí é um tiro no pé. Isso aí só vai servir para gastar dinheiro. Os Estados Unidos estão fazendo isso com uma pretensão de levar soldados americanos, sul-americanos, eu sei que estou sendo repetitivo, os Estados Unidos estão fazendo isso com uma pretensão de levar soldados das Américas, América do Sul e América Central, à guerra. Uma escalada de conflito internacional, quem vai morrer são os nossos irmãos sul-americanos e os nossos irmãos da América Central. E se Flávio Bolsonaro ganhar, Deus me livre, tomara que não, com o Brasil vai ser a mesma coisa. Os nossos militares vão morrer numa guerra. Os familiares que já aqui ficaram não vão ser recompensados. Filhos vão ficar órfãos. E assim por diante. Esse negócio de cair idolatrando os Estados Unidos. Eu vejo até cego fazendo isso, um bate-papo, uma cambada de uma puta. Uma cambada de gente que, me desculpe, mas é cego porque merece, infelizmente. Bom, acho que eu já falei tudo que eu tinha que falar. E aqui fica a minha indignação a pessoas que fazem críticas que, na minha opinião, não são nem um pouco necessárias. Há pessoas que fazem críticas não são nem um pouco coerentes. Você, aquelas pessoas que não se posicionam, que não sabe exatamente o que é, não sabe o que é. É isso que fica, me deixa mais pau da vida. Me deixa muito pau da vida. Tá? Eu sei das minhas origens, sei de onde vim, e mesmo talvez tendo uma visão um pouco também capitalista, que eu não sou uma pessoa retrógrado, mas eu sei de onde eu vim, e eu defendo gente da minha origem, gente que lutou e batalhou para chegar onde chegou. Comeu muito pó, levou muita poeira nos olhos, teve preso duas vezes, e ainda assim, eu não sei se eu teria a coragem do presidente Lula, eu não sei se eu teria a humildade dele, porque aquele que o colocou na cadeia, hoje é governador do Paraná, mas eu espero que um dia ele pague, se ele não se arrepender. Espero que um dia ele pague. Ele vai pagar. Aqui nessa terra mesmo. Ele vai pagar por isso. Não adianta o senhor sorrir, tá, seu Moro? Não adianta o senhor ficar sorrindo. Todo cheio de alegria. Só vai pagar. O senhor, o seu Dallagnol. Vocês vão pagar pelo que fizeram com ele. Pousou bom. Essa turma toda. Joyce Hasse. Mas essa turma toda vai pagar, tá? Vocês vão pagar um dia. Vocês vão pagar, tá? Pessoal da Jovem Pan, vocês vão pagar tudo, vocês vão receber, porque tudo que aqui se faz com o tudo que aqui se faz, aqui se paga. Ah, você está jogando praga? Não. Tem gente aí que o destino, tem gente aí que já está numa sarjeta, moralmente falando. Já começou a pôr o pé na sarjeta. Eu falei outro dia aí que o destino de certas pessoas, de uma certa pessoa aí, era uma sarjeta. Ninguém entendeu o que eu falei. Não estou falando da sarjeta de virar mendigo. Não é isso. É pior do que isso. É chamada sarjeta. A sarjeta moral. É a pior de todas as sarjetas. Eu costumo dizer que a pior morte não é a morte física. A pior morte é a morte moral. A pior derrota não é a derrota física. A pior derrota é a derrota moral. Um soldado
2: quando ele é destruído, quando ele é vencido numa guerra, mesmo com as poucas forças que tem, ele continua a lutar. O covarde não. O covarde não pode ver uma espada retimando. Ele cai fora. É assim. O corajoso não. O corajoso, quando ele vê uma espada retimindo, ele vai para cima, ele vai pro pau. Ele pega a sua espada e luta com todas as forças que tem. O covarde não pode ouvir o som de um peido, ele cai fora, porque ele não tem coragem. Eu admiro o presidente Lula pela coragem que ele tem. Admiro o presidente Lula e aqui eu não aceito críticas a ele. Pode ser que errou em algumas coisas, não vou dizer que não é, todo mundo erra. Agora uma pessoa fica aí descendo, tecendo críticas, sem motivo nenhum para criticar. Ah, mas o feijão tá caro, o arroz tá caro, meu amigo. Arroz tá caro, o feijão tá caro em tudo quanto é lugar do mundo. Depois daquela desgraça que foi a guerra do Irã, o fechamento do Estreito de Hormuz, os navios estão dando volta para outro canto, encarecendo ainda mais o petróleo. Tá caro nos Estados Unidos, os Estados Unidos de norte a sul. Tem caminhoneiro lá que tá pagando $1,000 pelo combustível. A inflação lá tá muito alta também. Tanto é que o Donald Trump, que eu costumo dizer que é Donald Trump, né? O Donald Trump, ou também chamado de Donald Vagabundo, aí a gente tira o U e coloca o A, Trump, né? Trump, o Donald Trump, ou Donald Vagabundo, como queira, ele endividou os Estados Unidos. Ele tirou dinheiro da... Esse canalha, esse cafajeste, tirou dinheiro dos Estados Unidos, da saúde, tirou dinheiro da população e investiu tudo em Big Techs. Segundo dizem, $43 trilhões. $43 trilhões. Tudo investido em Big Techs. Tudo nessas coisas. E o povo passando necessidade. Ou você acha que... Agora, aí a pessoa fica fazendo essas críticas, gente do nosso campo, do nosso lado, fazendo essas críticas injustas com relação ao presidente Lula. Quer saber? Vai tomar no cu e deixa o Lula governar, tá?

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5: Eu quero aqui mandar um recado para o ministro Cássio Nunes Marques e dizer para ele o seguinte: não adianta querer puxar a brasa para a sardinha daquele que você defende, porque a luta de um progressista nunca vai parar. E mesmo depois que você mata um homem, você não consegue matar a história. Nesse caso, que é a metáfora, tá? Mesmo que você mate um homem, você não mata a sua história. Não é tirando o canal do exército do Lula do ar, como você fez, de maneira covarde, de maneira vil, que você vai parar o Lula, não. Você não vai parar ele. E se você tirar a minha web rádio do ar, eu continuo com os mesmos pensamentos. Eu corro o risco também de ser censurado aqui, mas eu não calo a minha boca. Eu acho que a sociedade precisa ir para as ruas e exigir o afastamento do ministro Cássio Nunes e também do ministro André Mendonça, do TSE. Fica jogando sujo. Como dizia o Rui Barbosa, que era Rui Barbosa que falou, é por conta da desonestidade de alguns homens que o homem sente vergonha de ser honesto. Eu às vezes eu fico impressionado com esse tipo de cristianismo em que a gente vive. É por isso que cada vez mais eu estou convencido do agnosticismo, porque tem gente aí que se dizem cristã, mas na hora da guerra ele quer sempre jogar sujo. Se Flávio Bolsonaro for eleito, pode contar com o que eu estou falando. Vai acontecer a mesma coisa que aconteceu com Fernando Collor de Mello. Ganhar a eleição é muito fácil. Eu quero ver chegar ao fim dela. No que depender daí, porque vai chegar uma hora que todo esse Senado aí também vai ser dissolvido. No que depender do que essa gente vai fazer, infelizmente vai acontecer isso. Ninguém está aqui defendendo ditadura, golpe de Estado, nem nada disso. Mas se essa gente começar a fazer coisas absurdas, no ano que vem, vai ser necessário reformar essa política e botar para correr toda essa corja que está lá. Tá? E daqui a pouco vai começar a chamar a polícia para tirar as pessoas das ruas, vão começar a pedir, proibir manifestação de rua, vão começar a querer fazer tudo o inferno para tentar, para tentar dar voto pro adversário. Pode dar, pode fazer isso, faça. Mas a dignidade dessa gente vai para o lixo. Porque nenhum soldado consegue algum êxito. Nenhum soldado consegue algum êxito lançando bala para tudo quanto é lado.

difícil é conseguir algum êxito, conseguir algum sucesso. Essa aqui é a minha opinião. E infelizmente nós estamos vivendo um clima de ditadura. Infelizmente, essa aqui é a bem da verdade. Que você não poder mais ter, porque na época do Bolsonaro era tudo disparo em massa, fake news, era fake news para tudo quanto é lado. Era fake news para tudo quanto é lado. Agora, essa praga de ficar, essa praga de ficar inventando, porque o outro lado lá mete o cacete no presidente atual. O cara vai lá e deixa. Quando o Lula, o pessoal, os Janone, ainda bem que está tendo gente esperta, que está começando a perceber, formou lá uma militância. Aí vem um senhor aí que se diz juiz, esse paladino da moral. Vamos ver até onde vai. E outra coisa, pode até vencer. Vencedor talvez seja, vitorioso jamais. Porque a vitória, nem sempre quem vence uma guerra é vitorioso. Às vezes quem perde a guerra também é vitorioso. Às vezes a pessoa, alguém vence uma guerra, todo mundo faz o cara, dá aquela risada, pula pra cima. Daqui a pouco, os livros são tirados da escola do seu filho. Seu filho apanha de um professor. O seu salário é reduzido a pó. Os seus direitos de aposentado vão ser tirados. Sabe essas coisas todas aí? Eu repito. Você mata um homem, mas não consegue dizimar a sua história.

É do ano de 1968, Bete Carvalho, Andança, composição de Edmundo Souto, Danilo Caymmi e Paulo Tapajós.

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1: Muito bem, estamos apresentando o programa Show da Gente. Vou mandar um alô aqui pro Celso, nosso ouvinte, né, que ouve a gente. O Celso Henrique, o homem da música Aprende a Amar, ouvindo a nossa programação. Estrelinha mística, né, está friozinho, ventou de madrugada. O tempo tá estranho, né, muito estranho aí. E deixa eu mandar um abraço aí pro pessoal lá. Alô, Itaipé, aquele abraço. Qualquer hora dessa, estou lá. Tomar aquela cachaçinha boa. Aliás, o meu padrinho Benoit, né? Ele é europeu. Da Holanda, né? E uma vez eu cheguei lá no bar do... Do Iró, né? Do Iró, do Lúcio. Bar do Iró. Ele estava lá, né? Iró é primo da minha madrinha Geralda. Primo dele, né? Ele viu assim, com o jeitão dele, né? Ô, Kinka, eu estou tomando um cachaça. Estou tomando uma cachaça. Eu falei, senhor, bebe? Ué, tá frio? É pra poder esquentar, né? Beba uma cachaçinha pra esquentar. Falei, tá bom. Falei assim, se compara... Aliás, nem tava tão frio assim, porque a Holanda é um país. A Holanda não é frio, a Holanda é gelado, né? Ele estava frio. Eita. Massa, desculpa, bebi a cachaçinha, meu padrinho. Abraço para ele. Gente boa. Fala vários idiomas, né? Um poliglota, né? Fala francês, fala inglês, fala... só não sei se você fala espanhol. Fala inglês, fala alemão. Né? Um dia eu li uma biografia do Elvis Presley, mas numa rapidez, que uma coisa impressionante. Tem que dar uma titubeada, né? Abraço aí pro meu padrinho Benoit, pra toda a família Lucassen, né? E é isso aí. Como é que fala boa noite em holandês? Deve ser meio complicado. Deixa eu ver aqui um pouquinho.

Então é isso. Goeden avond. Em holandês, é boa noite, né? Eu não sei se talvez eu falei direitinho, né? Goeden avond. Em holandês, é isso aí. É Goeden avond. Goeden avond, né? É pra despedir, Goeden avond. É parecido com o alemão, né? O alemão é Guten Abend. Guten Abend. Né? O Guten Abend. Tem que falar bem rápido, né? Guten Abend. Em alemão. Bom, boa noite, né? E boa noite pra, na chegada é Guten Abend. Então, Guten Abend a todos os irmãos of Nederland. Falando em inglês também. É isso aí. Bom, vamos de música boa.

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1: Ouvimos aí Hermes Aquino e a música Nuvem Passageira. E uma crítica meio assim... É uma crítica bem interessante, que fala assim da curta memória do povo brasileiro, né? E muitas vezes vem coisas boas, mas aí que aquilo ali se quebra. O Cristal Bonito, nesse caso, é uma sociedade que que ali acha que está tudo uma maravilha e daqui a pouco aquela sociedade se quebra. Eu sou nuvem passageira, aqui como um vento se vai, né? Eu sou como um cristal bonito. A gente fala da melancolia que a gente vive, dessa alegria que dura alguns minutos e ela passa. Essa aí é uma crítica meio tipo o carnaval, né? Que fala de o carnaval, que chega o carnaval e todo mundo se empolga, todo mundo dança, todo mundo bebe, chega o Natal e a mesma coisa, todo mundo... Feliz Natal! Ho, ho, ho, ho, ho, ho, ho! Chega no ano novo, Feliz Ano Novo! Feliz Ano Novo! Quando chega dia 2 de janeiro, tá todo mundo quebrando o pau. Mas essa música talvez não seja o objetivo da canção, talvez não seja essa. Mas é bem interessante. Outra coisa, uma outra coisa também nessa música muito interessante, que ela fala assim do cara que perdido, né, no quarto dele, sem saber o que fazer, e a namorada dele consultando o divã. Fala de uma briga de casal, de um relacionamento conturbado e que ninguém sabe o que fazer. E aí a namorada vai procurar um psicanalista. Para tentar entender o que se passa com aquela. É uma música, uma crítica a um governo militar, por exemplo, que o governo militar veio com essa esperança de fazer o Brasil se tornar melhor e, no entanto, estabeleceu uma censura absoluta, quase que absoluta, mas entre aspas, bem, né? Você não podia cantar, você não podia escrever, você não podia ler, você não podia falar, você não podia nada, você não podia fazer uma manifestação de rua que você levava um pau da polícia. Porque eu falo que às vezes quando eu vejo uns ignorantes criticando as manifestações de rua, para que manifestação? Não pode manifestar, não. É desnecessário. Tem que ir mesmo. Sabe, não tem esse negócio, não. Para com isso. Afinal de contas, de que lado você está, meu irmão? Não. Essa música fala do comodismo. Dessas pessoas que muitas e muitas vezes... Rapaz, parece que tá trovejando por aqui. Se estiver trovejando... Acho que não, né? Não. Achei que era. Já tava começando a ficar preocupado. Daqui a pouco desliga tudo. Mas essa música fala também do comodismo, né? Daquele que vê as coisas acontecerem e fica ali parado, sem fazer nada. E vai embora sua alegria como uma nuvem passageira. Vai embora... Sabe... E quantas pessoas bonitas, né, que morrem numa guerra, que têm a sua vida ceifada numa guerra. A gente vê, por exemplo, na Ucrânia, homens bonitos morrendo na guerra. Mulheres sendo prostituídas para sobreviver. Eu vi uma coisa agora, estava acompanhando aqui enquanto eu estava ouvindo as músicas, estava acompanhando aqui no YouTube, esses vídeos curtos que eles chamam de short, né? O Daniel Vorkaro, os caras prostituíam mulheres da Rússia, da Ucrânia. O Flávio Bolsonaro também está envolvido nessa. E ainda assim, como a música do Hermes Aquino, que fala da nuvem passageira, né? Da nuvem passageira, a memória é curta. A memória é curta. Ontem era uma coisa, hoje já não lembra mais o que foi ontem. Tem gente que recusa a pensar no ontem. Mas, assim, se você falar com ela o que ocorreu de bom ontem, ela fala, não, eu não quero saber. Por quê? As pessoas, às vezes, a memória do passado machuca tanto as pessoas que elas não gostam de relembrar. Não é questão de a gente estar sentindo saudade. Eu não tenho saudade de momentos ruins da minha vida. Mas guardo boas lembranças daquilo que foi bom. Porque o homem só é o que é no presente quando ele tem memória do passado. E só é o que é no futuro quando ele começa a plantar um bom legado como semente. Quando ele começa a plantar a semente, uma boa semente. E lá no futuro ele vai ter uma colheita. Ele vai ter a lembrança boa daquilo. Ele vai ter a lembrança daquilo que ele plantou no futuro, no passado. Uma música sertaneja do Duque d'Alvan, chamada Pé de Cedro, que ele fala assim: foi no belo Mato Grosso, há 20 anos atrás, daqueles tempos queridos que não voltam nunca mais. De volta para minha casa, um pequeno arbusto achei, levando para minha casa. No meu quintal eu plantei. E aí ele passa um tempo, ele sente saudade do pé de cedro. E quando ele volta lá, ele encontra aquela árvore gigante. E para mim é uma das canções mais lindas da música sertaneja que eu já ouvi. A música Pé de Cedro. É uma das músicas que fala um pouco dessa boa lembrança do passado que a gente tem. Né? Eu fico com pena dessas pessoas que ficam tipo uma nuvem passageira que com o vento se vai. Dessas pessoas que se quebram como se fosse um cristal. Porque um cristal bonito, quando ele quebra, ele perde o valor. Ele não vai deixar de ser o cristal, mas ele perde o valor. E fala dessa fragilidade que toda beleza tem. Toda beleza é frágil. Você pega uma mulher muito bonita, de pele muito lisa, qualquer um mosquitinho que morder ali já deixa manchas avermelhadas. Não é verdade que eu estou falando? Essa música é bem interessante, ela nos dá assim uma capacidade para refletir sobre o que ela fala, né? Que o que para alguns é maravilha, para outros, pode ser tormento. Porque o regime militar ele vendia para a sociedade que o governo militar estava uma maravilha. Enquanto tráficos de drogas começavam a ser formados, bandidos, assaltos começavam a acontecer e o regime militar fingia não ver aquilo. Tem uma música do Tom Ravel que fala, Animais Irracionais, né, que ele fala assim, às vezes eu olho para a terra tentando entender a luta dos seres humanos para sobreviver. O grande açoitando o pequeno e um deles mandando apartar. Mas na maioria das vezes, o grande não quer parar. E aí ele fala, todo aquele desabafo, que era o que a sociedade estava sentindo na época. Ainda assim, era bem, bem pouco, não tinha essa evolução do crime organizado, mas isso foi evoluindo por falta de cuidado, porque achar que o Brasil estava uma maravilha. O sem vergonha do Madison dizia, o Brasil está uma maravilha, o homem o deixe. Tinha uma voz forte, né? O Brasil está uma maravilha, o homem o deixe. Certas coisas aí, sabe? E o Brasil não estava essa maravilha que o Madison falava. Isso piorou depois do Geisel. Foi piorando. E aí evoluiu mais com o Figueiredo. E na redemocratização já estava tudo fora do controle. Quando vejo que a pessoa fica exaltando o regime militar, achando que o regime militar era lá essas grandes coisas. O Brasil de 1970 era outro, totalmente diferente desse aqui. Cidades crescendo cada vez mais, desigualdades sociais aumentando por todos os lados. Porque foi o êxodo rural foi uma desgraça. Foi das piores, um dos piores movimentos que surgiram na humanidade no Brasil. Foi o êxodo rural. Entendeu? Foi o êxodo. Agora, depois desse cair, aí daí surgiu o MST, o MST, o MTST, a puta que pariu, o raio que o parta, por conta dessa porra, desse êxodo rural. Uma sociedade que migrou da cidade pequena para as grandes cidades, venderam as suas pequenas propriedades de terra, cujos fazendeiros formaram imensas fazendas que a gente não sabe nem para que serve. O fazendão aí, você anda, muitas vezes você anda em Minas Gerais, é fazenda que não acaba mais, é cada fazendaço. Você anda dentro das propriedades de terra, muita propriedade de terra. Você vai ver o desgraçado, tem um filho só, tem dois. Às vezes o desgraçado nem filho tem. Tem mais a esposa e o cachorro. Aliás, nem esposa tem. Às vezes o cara até é viúvo. Ele poderia falar assim: não, tudo bem, eu sou viúvo, eu não tenho mais interesse, porque eu já tô velhinho. Eu vou pegar parte dessa porcaria aqui, doar pro MST, ou alugar, sei lá, vender pro governo. O governo assentar um acampado do MST, não, ele prefere ficar com aquela desgraça daquela fazenda dele, com aquela porra daquela fazenda dele, e quando ele morre, deixa tudo pro cachorro. Uma história que me revoltou pra caramba, e quando eu vejo histórias assim, cara, me revolta demais, tá? Eu não tô falando por mim, não, porque eu não preciso de terra. Eu moro numa área rural aqui, pequenininha, uma chacrinha pequenininha, mas aqui, graças a Deus, eu tô aconchegado. Eu tô falando para aqueles que não têm terras. Eu tô falando para aqueles que não têm terras. Para plantar um arroz, para plantar um feijão, para plantar um milho. Cara, porque não? Eu, às vezes, quando eu vejo um pobre que xingando o MST, me dá vontade de dar um tiro na cara dessas escambadas de filha da puta. E muitas vezes tá lá dentro de um apartamento. O cara que eu vi um vagabundo lá do Rio Grande do Sul no bate-papo. É porque não sei o que, o MST, que não sei o que lá, que não sei o que, que não sei o que. Falei, filho, me dá vontade de ser filha da puta, tu mora num apartamento, tu não sai pra luta. Tu é um cego revoltado, desgraçado, que depende de um BPC e fica aí falando mal do MST, seu filho da puta. Você não merece nem viver, você não merece nem ter vida, desgraçado. Porque você pensa que fala de... O pessoal do MST tá aí na luta. Um pessoal que luta para sobreviver. E que muitas e muitas vezes são mortos pela polícia. Porque quando vai chegar lá numa terra que não produz bosta nenhuma. E que acampa lá e põe seus assentamentos lá. Aí vem um desgraçado de um cara que muitas vezes nem dono da propriedade é. Vai lá, chama a polícia, né? O MST tá lá, vai na terra lá. E os MST, quando vai ver o desgraçado, nem dono da terra, é o filho da puta, é um grileiro de terra. Um vagabundo desgraçado, é um grileiro de terra. E quando eu vejo essa cambada de cego, safada, essa cambada de gente cega, safada, que essa gente não é nem minha amiga, são meus colegas apenas. Essa cambada de cego, safado. Dependente de um BPC, um desgraçado, um fé da puta. Falando contra o MST, um fé da puta falando contra o movimento social. Dá vontade de dar um tapa na cara desses caras. Dá vontade de, sei lá, sair, entrar no telefone, no bate-papo e dar uma surra nesses caras. Que cego vagabundo, cego pilantra, cego desonesto, cego que fala contra BPC, cego desonesto, cego que não merece respeito. Pobre que fala contra movimento social é pobre que não merece respeito. Pobre de direita não tem vergonha na cara. Pode ter ser, mas pobre de direita extrema não tem vergonha na cara, é é mais desonesto do que um playboyzinho de direita. Um playboyzinho de extrema direita é muito mais honesto do que você. Eu admiro um playboyzinho de extrema direita, mas vocês não admiram, não. Porque vocês sabem do sofrimento do pobre. Você sabe o que o pobre passa. Você sabe que você tem um pai que quando sai para trabalhar não sabe se volta para casa. Você tem um pai que quando sai para trabalhar... Você sabe que quando você tem um pai que sai para trabalhar, leva a chuva na cabeça. Você tem um pai, você tem um tio que quando sai para trabalhar, mora numa periferia porque não pode comprar uma casa boa. Quando sai para trabalhar, não sabe se volta porque a polícia tá tocando tiro com bandido. E quando não morre um policial, morre o bandido. Quando não morre um bandido, morre o policial e você morre junto por conta de uma bala perdida e assim por diante. E você chega num ambiente de comunicação e você ainda fica contrariando os movimentos sociais, cara. Você não tem vergonha na cara, não. Você é um filho da puta. Você é um filho de uma rapariga. Você não merece respeito. Você merece ser executado numa cadeira elétrica. Filho da puta, desgraçado, filho de uma rapariga. Você não tem respeito nem com seus colegas. Você não merece viver, gente assim não merece ter vida. Não que eu não tô apelando pra violência, não. Mas quando eu vi essas campadas de desgraçado fazer essas coisas, dá vontade de bater nessas pessoas. Dá vontade de bater nessas pessoas. Dá mesmo, cara. E quando eu vejo o pobre falando mal do pobre. Quando eu vejo cego, não escuto cego falando mal de quem recebe luas. Quando eu vejo cego, outro dia eu vi um vagabundo do tal do Guaíba, eu acho que era ele, vagabundo, cego, velho, revoltado.
2: É, nossa, por quê? Você só recebe o BPC porque existe o capitalismo.
1: Vai tomar no rabo! Vai pra puta que pariu, vai pros infernos! Fica lá nos infernos e não volta nunca mais! Vai se danar pra lá, porra! Eu não sei, cara. Eu fico... Desculpa, minha indignação. Desculpa, gente. Desculpa o palavrão mesmo. Desculpa o desabafo. Mas é que eu fico nervoso mesmo com essa gente. Eu fico injuriado com essas pessoas que fazem isso. Gente ingrata. Tem gente aí que é cego porque merece. Tem gente aí que ficou cego depois de adulto porque mereceu mesmo. Tem gente aí que fica falando contra bandido e foi bandido no passado. Tem cego aí que bandido tem que ser lixado, bandido tem que ser morto. Eu também defendo pena de morte pra bandido, mas eu não sou desonesto. Gente aí que foi bandida no passado, participou de assalto à mão armada, depois que ficou cego, se não tivesse ficado cego, estaria numa criminalidade até hoje. E entra no bate-papo e fica aí, bandido tem que morrer, bandido tem que morrer. E aí fica criticando, fica falando mal dos movimentos de esquerda. A esquerda nunca defendeu bandido, nós nunca defendemos bandido. Quem defende bandido é o pessoal violento aí, essa gente violenta. Aí os caras eram bandidos, participaram de assalto, armado, ficou cego, agora vira evangélico, fica falando de Jesus. E sempre pegando discurso violento. Porque a igreja evangélica também, parte dela é uma bosta. A igreja evangélica, não é que eu sou contra o evangélico, eu sou contra a igreja evangélica como sistema. O pobre do povo, o povo pobre evangélico, o cristão pobre, ele é ludibriado. Ele é usado como massa de manobra. Ele é usado como marionete. Essa aqui é bem da verdade, o católico também é assim. Muitas vezes o cara, quando eu morava lá em Juiz de Fora, tinha uma tal de Dirce.
3: Eu não preciso de psicólogo. Eu vou lá no pé do padre e faço.
1: Vai tomar no fiofó, dona Dirce. Vai cagar pra lá, senhora, não sei. Eu não vou falar da Noquinha, que a Noquinha já foi pro inferno, essa velha sem vergonha, que sabia que o Araújo maltratava cego e ficava com o Ricardo do lado dele. Acho que a senhora não deve ser viva ainda. se chegar a senhora e a senhora ficar nervosa, é porque a máscara serviu, a carapuça serviu, tá bom? A senhora, a dona Neuza, como diz o Tom Mulato, as duas baleias, né? A baleia da Dirce e a baleia da Neuza, né? Mas o pessoal aí que fica, sabe? Essa é uma coisa que eu acho que pobre que fica criticando leis sociais que defendem o pobre, que ampara o pobre, que muitas vezes não sabe, muitas e muitas vezes tem um filho doente, muitas e muitas vezes tem uma filha com um problema, uma filha que não anda, uma filha que não fala, uma filha que não vê. E esse BPC é a única, esse BPC, o Bolsa Família, é o único amparo que ela tem, é a única fonte de renda que ela tem. Aí vem um desgraçado de um cego vagabundo, de um cego pilantra, dependente de um BPC, de um fé da puta que dá vontade de dar um tiro na cara de um vagabundo desse. Aí vem um filho de uma puta desse aí e fica falando mal de quem recebe o BPC. Eu também recebo BPC. Mas eu vou lutar para que um dia eu não dependa mais disso. Vou deixar, o dia em que eu conseguir alguma condição de vida melhor, eu quero devolver o meu BPC para quem precisa. Eu não vou precisar disso, porque a partir do momento que eu estiver bem ajeitado na vida, eu não vou mais querer o BPC. Para querer para quê? Sendo que a minha vida já está boa, que eu já estou me ajeitado na vida. Agora tem cara, tem vagabundo aí que não abre mão do BPC, não abre mão do Luas. Se o governo tirar o BPC dele, ele reclama. Daí fica criticando o BPC. Tem fita uma puta, cujo tio recebe o Bolsa Família. O que tem gente, muita gente no bate-papo, que é pobre mesmo, pobre de maré de si. Morador dentro de um barraco de favela. E aí fica falando mal dos programas sociais, sabe? Eu fico injuriado com esse tipo de gente, eu não gosto desse tipo de gente. É por isso que eu estou evitando de conversar com muitos colegas meus, bate-papo, que eu entro mais na minha viola lá, bagunçando. Se quiser conversar comigo, pode chegar lá e conversar, menos falar de política. Eu não falo de política com quem não sabe falar de política. Tá? Eu não falo de política. Eu não falo de política com quem. Eu não falo de política com quem não gosta de projetos sociais. Com quem não, eu não falo de política com um cego que só sabe criticar. Que só sabe criticar as obras do governo. É por isso que quando eu vejo alguém fazer umas críticas injustas ao presidente Lula, eu fico mal com essas pessoas. Dá vontade de brigar, só que eu não brigo. Eu não brigo porque eu sou uma pessoa que atualmente eu evito qualquer tipo de discussão. Porque quando eu não vou brigar, eu não vou fazer nenhum. Nunca, o meu objetivo aqui não é conhecer ninguém. O que eu não gosto é de ver essas pessoas aí, e essa gente acomodada, criticando aqueles que correm atrás de alguma coisa. Essa gente acomodada que fica criticando um militante do MST. Que luta por um pequeno pedaço de terra para abrigar uma família, para abrigar o seu filho, para não deixar o seu filho morrer de fome. É um desgraçado de um cego aí que não faz bosta nenhuma e fica aí metendo pau no movimento. Eu não gosto de gente assim, dá vontade. Eu não gosto de gente assim. Gente assim não é minha amiga. Gente assim é amiga da onça. Pobre que faz isso é amigo da onça. Não é amigo de ninguém, não é digno de respeito, não merece respeito nenhum. Não merece respeito nenhum. Ah, você está exaltado? Tô mesmo. Ah, você tá com medo do Flávio Bolsonaro? Não! Eu não estou com medo de ninguém. Ah, que não sei o quê, porque... Não! Sabe o que eu acho que a gente tem? Eu sempre vou, tem muito. Olha, agradeça por eu não virar deputado. Eu não posso ser deputado por conta de algumas condições. Mas se eu enxergasse, eu em Brasília iria fazer muito barulho. Mas ia fazer mesmo, ia morrer, cara. Juro. E eu ia morrer. Mas ia fazer muito barulho. Sabe por que eu acho que nós estamos desse jeito aí hoje? Porque nós temos uma sociedade, a esquerda às vezes ela me entristece, A esquerda, às vezes, ela me entristece, que todo mundo fica ali. Não para! Chega do nhenhenhê! Pro pau, pessoal! Vamos pra farra! Vamos pro carro, vamos pra farra! Vamos bater lata! Túnel, garrafa d'água, como diz a música do Paralama do Sucesso. Vamos fazer farra até de madrugada, vamos bater lata. Esse negócio de ficar, esse negócio, eu acho que eu, se eu fosse dono de bate-papo, quando eu visse um cego fazer apologia, aquilo que vai contra os movimentos sociais e contra os cegos, eu baniria ele do bate-papo, eu daria um 9 nele para não entrar nunca mais no bate-papo por um bom tempo. Ah, você tá, fala contra a ditadura, você tá se comportando como ditador. Não! Às vezes é até necessário agir dessa forma. Você sabe por que o Brasil tá desse jeito? É por conta dessa liberdade exacerbada. Não tem... Eu sou favorável à liberdade de expressão até onde ela alcança os seus limites. Mas infelizmente tá assim. Mas engraçado que aqueles que ficam falando contra a liberdade de expressão, aqueles que ficam defendendo a liberdade de expressão, quando vem alguma coisa contra eles querem censurar, eles querem proibir, eles querem boicotar. É de uma hipocrisia, cara. É de uma hipocrisia de doer a alma. É de uma hipocrisia de doer o coração. Essa gente hipócrita. Sabe? Por que tem muita gente hoje que fala? Por que muita gente hoje fala que tem vergonha de ser brasileiro? Muitas vezes as pessoas falam, se eu pudesse, eu tenho vergonha de ser brasileiro. Mas tem vergonha de ser brasileiro? Bota qualquer um lá no governo. Bota qualquer um senador de merda lá no Senado. Bota qualquer bosta lá na Câmara. Bota qualquer bosta na prefeitura. Bota qualquer bosta na Câmara de Vereadores. Bota qualquer bosta na mídia. Qualquer bosta pra tocar na mídia. Qualquer música de bosta pra tocar na mídia. Porque a música sertaneja atual é uma bosta. O sertanejo não presta pra nada. O sertanejo só serve pra fazer apologia ao álcool. Tem gente aí que fala, eu nem gosto de droga, nem gosto de música que faz apologia à droga. Mas você gosta de música que fala apologia ao álcool. Que é a pior de todas as drogas. É uma droga lícita. É a droga lícita. E todo mundo bebe, todo mundo fica aí batendo o carro no poste, se matando. Juventude se matando. Por quê? Por conta dessas baladas que oferecem álcool à revelia. Que oferecem uísque, cachaça. Isso, esses cantores sertanejos, todos eles são patrocinados por empresas de bebida. Eu tô falando a verdade ou não? Eu tô errado ou não tô? Tenho certeza que não. Essas emissoras de rádio que ficam rezando missa de manhã, no domingo de manhã, essas emissoras de rádio que ficam falando de Jesus de manhã e ao mesmo de tarde, de noite, e daqui a pouco fica tocando música que incentiva o outro a beber cachaça, desculpa, você é um irresponsável. Um empresário de emissora de rádio que incentiva os seus comunicadores a tocar música sertaneja, que faz a apologia ao álcool. Acho que o outro tem que encher o cu de cachaça, beber cachaça, encher o fiofó de cachaça e não tem nenhuma responsabilidade. Você que faz isso, desculpa, meu irmão, você não tem vergonha na cara, não. Você é um safado. Você é um safado. Locutor de rádio que toca Gustavo Lima sabendo que esse cara vai fazer show em cidades pequenas e leva o dinheiro da população, você não tem vergonha na cara? Você é um locutor safado, você não merece respeito, você não tem vergonha na cara. Então por que não toca a música americana? Cair o cantor americano não vem aqui tomar dinheiro de ninguém. Ah, mas eles vêm. Não. Muitas vezes quando vem aqui, são indústrias, são empresas internacionais que patrocinam o show. Não é dinheiro do povo que vai. E muitas vezes são cidades grandes, não são em cidades pequenas. Agora, pior do que isso, é um Gustavo Lima que vai fazer um show numa cidade de 20 mil habitantes. Leva R$1 milhão daquela população. É, sei lá, Bacurim, Bacurum, Bacurim, Bacuraba, vai lá, Bacureba e Bacurim, vai lá, encher, cantar desafinado que dói, né?
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1: É desse jeito. Ou quando chega lá, é pacote patungo, pacote patungo, baco, pacote patungo, pacote patungo, baco, pacote. Vem comigo, vem comigo, vem comigo. Hei, hei, hei, hei. Pacote patungo, baco, pacote patungo, baco, pacote patungo, baco, pacote patungo, pacote patungo, baco, paco. E naquele patungo, baco, paco, ele vai levando o seu dinheiro embora. O desgraçado vai levando o seu dinheiro embora. Não é assim?
4: 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Mulherada, bate palma e o homem toma cachaça.
1: Patum, bacu, paco, te patum, bacu, paco, te patum, bacu, paco, te patum, bacu, paco. E vai assim. Pobre dessa sociedade empobrecida, coitada dessa gente. Você que mora numa cidade pequena, você que mora numa cidade pequena, cidade de 20, 30 mil habitantes, cujo prefeito dessa cidade, ele aqui, quando falo isso aqui, eu não estou falando, não importa quem seja, pode ser do PT, inclusive, mas você que mora numa cidade pequena, que tem artistas bons que podem apresentar em shows, cantar, e às vezes até afinadinho. E esses artistas, muitas vezes, nem recebem. Nem recebem. Recebem uma quantiazinha pouca. Algo para poder, para o sustento da família. Você de cidade pequena, que aceita cantor de projeção nacional na sua cidade. Cantor de projeção nacional na sua cidade. Cujo prefeito paga as emendas parlamentares que vão para esses shows, R$1 milhão, R$1 milhão e 500, e você não faz nada, você está sendo conivente com esse tipo de sem vergonhice. Você está sendo conivente com esse tipo de safadeza. Você está sendo conivente com esse tipo de canalice. Quando um cantor for cantar na sua cidade, procura saber quanto que o prefeito pagou por esse show. Se for um valor exorbitante, toma todos os equipamentos da banda. Toma tudo. Rouba mesmo. E deixa o resto com o Ministério Público. E quando alguém for processar você... Não, você não. Tô falando você não. Vocês. Junta um grupo lá e fala... Tá bom, quanto valeu esse show?
5: Ah, eu paguei 20 mil, eu paguei R$1 milhão pro show. O show vai ser uma festa.
1: Ah é? Tá bom? Uma festa? E aquele posto de saúde que tá precisando de médico? E o hospital que tá aí escorrendo a céu aberto? Com esgotos, com água e com infiltração?
5: Ah, isso aí a gente vê depois.
1: Não, que vê depois, mas você, cara, você pegou o dinheiro da população pra poder bancar o show do Bacurão e Bacurimba. Sendo que tem tecladista bom, sanfoneiro bom aqui, que no máximo receberia da população ali pra fazer um show R$50 mil. Você vai tirar o artista daqui pra poder vir show de lá de fora, meu irmão. Show de Zezé de Camargo, sei lá, de não sei quem mais. Sendo que tem sanfoneiro bom aqui, que você pode... Você não tem... Prefeito, você não tem vergonha na cara, não? Mas a sociedade aceita isso. A sociedade aceita. Quando tem um show desses caras aí de graúdo, numa cidade pequena, toda a roça fica... A roça no entorno daquela cidade fica todo mundo empavorosa.
6: todo mundo doida pra ir. Toma no rabo e continua. Toma no rabo e continua tomando no rabo. A rua toda esburacada. O asfalto mal cuidado. A água barrenta. Aí vai um show, vai, vem um vagabundo de um cantor que mais berra do que canta. Que mais berra do que canta. Só porque ele é um cara que ele tem uma projeção nacional, tem um monte de seguidores no Instagram, no, na puta que pariu, no Rank o Pata, no Chifre do Boi. Tem esse pulador, montador de cavalo. Essa gente de rodeio vai cantar no cidade do interior. Leva seu dinheiro embora. E no outro dia a vida segue, meu irmão. No outro dia a vida continua. Você continua tomando no rabo. Você vai num hospital, falta médico. Você vai num posto de saúde, falta remédio. Você vai numa farmácia, falta... E aí você vai... Quando o prefeito convida esses caras pra cantar, você vai lá pular. Beber cachaça e pular. Fica pulando. E seu dinheiro indo embora. Às vezes o cara chega na sua cidade, não canta, ele canta no máximo uma hora e meia e leva o seu dinheiro embora. E você aceita isso passivamente. E você aceita isso normalmente. Como se na maior naturalidade. Na maior naturalidade do mundo. Você aceita isso, que você aceita que você não tem vergonha na cara. Você aceita isso, que você não tem vergonha na cara. Que se você tivesse vergonha na cara, você não aceitava essa porra. Se você tivesse vergonha na cara, você não aceitava isso. Se você tivesse vergonha na cara, você não aceitava esse tipo de situação. Você aceita que você não tem vergonha na cara. Você não tem vergonha na cara. O seu pai não tem vergonha na cara. Sua mãe não tem vergonha na cara. A rapariga da sua irmã não tem vergonha na cara. A rapariga da sua tia não tem vergonha na cara. O putanheiro do seu irmão não tem vergonha na cara. O piranhudo do seu avô não tem vergonha na cara. Porque se você aceita que um cantor de projeção nacional vai cantar na sua cidade, uma cidadezinha de 15, 20 mil habitantes, ele leva o PIB da cidade embora, o dinheiro da cidade embora, um milhão e pouco, embora. E você não dá um pau nesse artista, que você não tem vergonha na cara. Você deveria dar um pau nesses caras. Quebrar todo o equipamento dele, quebrar toda a banda dele. Ele vai levar o seu dinheiro, mas vai tomar um puta de um prejuízo em compensação. É assim que tem que fazer. Ah, mas é baderna. Não. Não. Não é baderna, não. Não pode fazer baderna, não. Não é baderna, não. Baderna é quando não há justificativa para fazer baderna, tá? Baderna é quando você danifica um patrimônio público, quando você quebra uma prefeitura, isso é baderna, tá? Não faça isso. Mas quando o show dessas bandas vão lá, você não precisa nem fazer nada, vai lá e corta a rede elétrica deles. Corta! Aqui você não vai cantar. Vai lá e corta o carro, vai lá e corta o cabo do trio elétrico e bota o cara pra correr, você nem bater nem nada. Aqui você não canta. Você, sua banda, não canta. Aqui você, sua banda, não canta. Outra coisa, esse dinheiro que vai entrar aqui no seu bolso, a gente vai recorrer ao Ministério Público e esse dinheiro vai voltar pra prefeitura. De alguma maneira vai ter que voltar pra prefeitura. Mas enquanto a gente tem essa sociedade pacífica, sem vergonha, aceitando esse tipo de coisa e nada fala, com medo de apanhar do prefeito, com medo de apanhar porque às vezes a família do prefeito é violenta, a gente sabe como é que é o interior do Brasil, infelizmente é assim, né? E você não, e o mais triste, chega no outro ano, você volta, chega em época de eleição para prefeito, você vai pôr ele lá de novo. Você sabendo da safadeza, você vai lá e põe ele lá de novo. Você sabendo da sem-vergonhice dele, você vai lá e põe ele lá de novo. Você sabendo que ele não cuida da cidade e fica promovendo festa sem nenhum tipo de condição. E outra coisa que me revolta é que tira desvaloriza o músico local, que muitas e muitas vezes é um bom músico, mas não é nem reconhecido, porque ninguém dá valor. Nossa, ninguém dá valor. Esse músico para conseguir um clube para fazer um show, dá um maior trabalho. É avarado isso, é avarado aquilo, é avarado não sei o que lá. E às vezes ele canta maravilhosamente bem, mas no show dele não vai ninguém. Agora quando vem um cantor nacional cantar nessa cidadezinha pequena, vem gente do. Vem rato de tudo quanto é lugar. Vem gente de lá dos Cafundó do Zé. De lá dos Cafundó do Zé, pra poder assistir o show do cara. Em vez de valorizar o sanfoneiro local, em vez de valorizar o tecladista local, em vez de valorizar o baterista da banda local, em vez de valorizar a guitarra da banda local, em vez de valorizar o vocalista local, ou até mesmo o cantor. Não, você prefere tirar o valor, tirar a oportunidade daquele artista local que cobra um valorzinho, qualquer uns 15 mil reais, às vezes cobra até bem menos do que isso. Você prefere que o prefeito da sua cidade vai lá e dá 20 mil reais, 1 milhão de reais para poder trazer um show nacional na sua cidade e que às vezes nem banda leva, tem uns que leva playback. Tem uns desgraçados, tem uns filhos de uma puta, que nem banda leva playback, canta em cima de playback e leva seu dinheiro embora. E você assiste tudo isso e não...
3: Ah, não, é que eu sou fã do fulano de tal, eu sou fã de não sei quem, é que não sei o quê, que o prefeito é muito bom, trouxe fulano de tal pra tocar aqui. Esse prefeito é bom demais. Ele tá precisando mesmo de ter esse cantor aqui.
6: Você que faz isso. E muitas e muitas vezes não tem ninguém. Um pouco de coerência. Ninguém com um pouco de discernimento. Pra falar, não, mas peraí. E quando você vai criticar.
3: Papo, você faz assim que cada um tem seu Deus. Você fala isso que você não gosta de satanês, cada um tem seu gosto. Eu tenho meu gosto, você tem seu. Eu tenho meu gosto, você tem seu. Cada um tem seu gosto.
6: Não é assim que eles fazem quando você critica? Quando você fala, pô, aquele show lixo, esse show foi um lixo. Esse cara não canta nada. Como é que o prefeito gastou o dinheiro da cidade pra trazer esse cara pra cantar aqui?
3: Ah, mas você tá falando que você não gosta dele? Cada um tem seu gosto.
6: Desse jeito, cara, desse jeito. É por isso que eu não gosto desse meio sertanejo, aí. Pouca coisa se tira em termos de música. Tem músicos bons, a gente sabe que tem. Não tô aqui tirando valor de ninguém. Mas eu acho que Você que trabalha em banda profissional, músico profissional, pode ser que eventualmente tenha alguém escutando, você que é músico profissional, que tem assim, um certo valor, e na mídia, as rádios tocam a sua música, a televisão, de repente vai que de repente tem alguém. Mas eu vou dar um conselho para você, tá? Canta em cidade grande. Cidade grande. Cidades de 400 mil habitantes, que são cidades que têm empresas que promovem os shows. A prefeitura até entra com uma parte, mas tem empresas grandes que promovem o show. Na cidade pequena não tem empresa para promover o show. Aliás, nem as fazendas, muitas e muitas vezes, nem das fazendas de agropecuária, nem promove. O show é bancado pela prefeitura. Você que é cantor profissional, vou fazer um apelo encarecidamente falando. Não vá cantar em cidade pequena, não. Não vá cantar em cidade pequena. Deixa a cidade pequena para os músicos que estão começando agora. Sabe, atendo o meu apelo. Quando um deputado oferecer uma emenda parlamentar, procura me fiscalizar. Para ver se aquela cidade... Se for uma cidade que não tem condição de abrigar o seu show, você fala, olha, eu não vou aceitar.
1: Eu não vou aceitar se, porque eu já canto em cidades grandes e tem o valor que eles me pagam é bem maior, e além de que eu não vou estar tirando dinheiro do povo. Eu não vou estar tirando dinheiro de um posto de saúde. Eu não vou estar tirando dinheiro de um hospital. Eu não vou estar tirando dinheiro de uma prefeitura. Eu não vou estar tirando dinheiro de uma construção de estrada. Eu não vou estar tirando dinheiro de uma construção de um poço artesiano. A gente sabe que tem lugar aí que, cidades aí no Nordeste que a pessoa está passando uma seca danada, porque a água não chega. E vai um desgraçado de um prefeito e convida, mesmo sabendo, e convida um artista nacional para tocar nessa cidade. Pra cantar lá, muito, repito, tem uns que vão com playback, não vão com instrumento, não vão com nada. Não vão com nada, vão com...

Não, não. O povo passa por muita dificuldade. Esse áudio não vai chegar até ele, mas o povo passa por muita dificuldade. Faça um apelo até pro Zezé de Camargo. Não vai cantar em cidade pequena, não, porque esse povo passa por muita dificuldade, cara. Falta, pô, falta remédio em algumas... Falta médico, às vezes. O médico vem e nem na cidade fica, porque não tem uma estrutura para abrigar o médico. Não tem uma estrutura. Os médicos muitas vezes chegam na cidade, é que a cidade tá uma pocilga. O médico fica até com vergonha de ficar ali, mas ele sabe que a função dele é aquela. Você que está me ouvindo agora, eu faço questão de que você grave isso e posta nas suas redes sociais e compartilhe o máximo que for. Você que sabe de um cantor nacional aí, de grande carreira, que foi cantar numa cidade pequena, cujo prefeito gastou um rio de dinheiro para trazer esse show. Conversa com o prefeito, não precisa brigar com ele não, porque sabe que eu grito pra caramba. Não precisa brigar com ele não, mas pergunta pra ele por que ele fez isso. Aponta pra ele que o hospital tá precisando de médico, o posto de saúde tá precisando de remédio, a farmácia popular tá precisando de remédio, a rua tá toda cheia de buraco. Porque, aí fala para o prefeito, mas uma rua toda cheia de buraco, você contratar um show de Zé da Égua e Mula Preta? Aliás, Zé da Égua, um abraço, Zé da Égua. Zé da Égua, gente boa demais. O Zé da Égua é o exemplo que eu estou dando aqui, né? Aliás, o nosso querido Zé da Égua é um cara que para mim tem muito mais valor do que essa cambada de gente sem vergonha, né? Eu vou mudar até, porque com respeito ao meu amigo Zé da Égua, que é um cara que eu gosto muito, até com respeito, vou até mudar aqui. O burro baio e mula preta. Coitado do burro também, né? Porque o burro é um bicho maravilhoso, o cavalo é um bicho maravilhoso. Mas, perobinha e jacarandá. Chegando, os caras não cantam porcaria nenhuma, os caras mais berram do que cantam. Essa batucada, aquela vaneira sem vergonha. Com respeito à vaneira, que eu adoro vaneira, mas aquela vaneira safada, disfarçada de música sertaneja, que aquilo ali nunca foi música sertaneja. E aí o cara leva o seu dinheiro embora. Eu fico injuriado mesmo, eu fico arara da vida com esse tipo de gente, cara. Na boa. Aqui a gente faz comentário, às vezes até de uma maneira meio violenta, mas aqui não estou querendo que ninguém... Espera um pouquinho. Aqui, eu não quero que ninguém parta para a violência, para o extremo não, tá? Isso não é correto, não é legal. Não vai fazer o que eu tô pedindo não, porque de repente pode até ter morte, isso não é legal. Mas que eu acho que quando você, na cidade pequena, o prefeito de vocês for fazer um show nacional, um show que custe ali, sei lá, um rio de dinheiro mandado por uma emenda parlamentar, questiona o Ministério Público, entra com uma ação no Ministério Público antes do show começar. Sei lá. Depois, quando um ladrão, um assaltante, vem assaltar a casa de um desgraçado desses, porque roubou, porque não sei o quê, roubou minha casa, não sabe por quê, o safado de cantor sertanejo. Quando o ladrão rouba a sua casa, ele, na realidade, quando um assaltante assalta a tua casa, não tô dizendo que tem que ser assim, mas... Caso Deus, porque a lei do retorno ela acontece, a lei do retorno ela... Sabe por quê? Quando um ladrão, um assaltante assalta a sua casa, ele está levando de você aquilo que você tomou de uma cidade pequena, de gente pobre, de gente que não tinha nenhuma condição de se movimentar na rua, a rua toda esburacada, cheia de mato. Água barrenta, e você sabendo disso, você vai cantar nessa cidade. Aí vem um assaltante e assalta a sua casa.

0: Você acha que eu tenho pena de você? Não, claro que assaltante tem que ir pra cadeia mesmo, assaltante. E se for agir com violência, eu defendo até pena de morte. Mas também, quando um assaltante assalta a casa de uns vagabundos desses, que usam a música pra tomar dinheiro de gente pobre, quando um assaltante assalta a casa de uns vagabundos desses aí, juro por Deus, cara, eu não tenho pena, não. Eu tenho pena do pobre, do pai de família, que quando vai comprar um pão na padaria, um desgraçado mata ele. Eu tenho pena de um pai de família, que quando vai comprar um remédio na farmácia, o último remédio que tem, um vagabundo vai lá e mata ele por roubar o dinheiro. Desses eu tenho pena, eu tenho compaixão. Mas quando um assaltante vai lá e assalta a casa de um Gustavo Lima da vida, você acha que eu tenho pena? Não tenho, não. Claro que tem que levar um pau da polícia. Não tô dizendo que não tem. Mas você acha que eu tenho pena desses caras? Porque o que esses caras tomam de dinheiro da sociedade, no interior, me faz, e muitas e muitas vezes é um músico totalmente politizado. É o que a gente vê muito na música sertaneja hoje. A música sertaneja é uma vergonha, é uma representação do fascismo. Não tem nada de social nesse tipo de movimento. Já teve no passado, hoje não tem mais. A música sertaneja, ela sempre foi uma música, assim, fascista. Mas hoje está bem mais. Mas teve algumas coisas boas que tiraram proveito. Música mesmo, música do campo, música de gente. Música de gente. Você pega um Tunico Tinoco, por exemplo, tinha um Carreiro e Pardinho. Você pega os mais antigos, que ainda assim tinha aquela humildade, aquela simplicidade do homem do campo. Hoje o que é a música sertaneja? É cachaça, mulher, putaria e assim por diante. Um movimento hoje que não é digno de respeito. Eu sei que infelizmente eu posso contrariar algumas pessoas. Se eles ficassem só nas cidades grandes, talvez eu nem falaria isso aqui. Porque o cara batalha também, o artista batalha muito para chegar a algum... Ele batalha muito. O que não dá para aceitar é esses caras indo cantar em cidade grande, cidade pequena, e levando o PIB da cidade embora com eles. Para depois caindo para Miami, de jatinho, exibindo o dinheiro do povo do interior numa mansão na Flórida. É assim que essa gente faz. Como também tem gente na igreja que faz isso. O pobre do fiel dá o dízimo, dá a oferta. O pobre do fiel, muitas e muitas vezes, é esculachado pelo pastor, é esculachado pelo bispo, pelo não sei quem, porque o cara tem que dar oferta, tem que dar dízimo. E aí, quando você vai ver, o cara tá lá ostentando carro de luxo em rede social. É daqui em Miami, na Flórida, com a minha família. É bênção. Bênção é uma ova. Bênção é uma ova. Enquanto o povo pobre rala pra caramba, e no desespero ele vai buscar a bênção numa igreja, e ele leva um monte, ele leva oferta, leva dinheiro, leva oferta para poder ajudar a manter a obra da igreja. O cara esculhamba e fica lá ostentando, vendendo, ainda não contente com o dízimo e na oferta, ainda pega, fazem livros. Livros que muitas vezes para nada serve. Como é que o cara tem que meter com a mulher? Como é que o cara tem que fazer com a mulher? Aí se mete até na vida sexual do casal. Aí o cara não pode fazer isso, o cara não pode chupar a perereca da mulher, porque vai patonga da mironga do cabulete. Vai patonga da mironga do cabulete. Eu não sou cristão e me orgulho de não ser. Eu sou de família católica, ainda cristã, mas eu orgulho de não ser cristão. Sabe por quê? O cristianismo hoje, não como pessoas, mas o cristianismo hoje é sinônimo de safadeza. Safadeza. E aqui eu não estou cometendo nenhum tipo de intolerância. Eu amo o cristão, mas nessa configuração atual, eu detesto. detesto o cristianismo. Não porque o cristianismo é ruim, o cristianismo é bom. O problema é que tem muita gente ruim se dizendo cristã, muita gente que não presta se dizendo cristã, muita gente odiando a outra se dizendo cristã, essas coisas aí. Entendeu? Eu acho que Jesus Cristo nem defende o cristianismo. Ele defende o seu legado como ser humano que foi, como um grande humanista que foi. Eu acho que esse cristianismo aí Jesus Cristo nem defende. Isso aqui é bem da verdade. Eu sei que eu estou sendo duro com essas palavras, mas a bem da verdade é essa. O cristão é maravilhoso. Um beijo para eles. Mas o cristianismo é um lixo. Esse movimento neopentecostal na configuração americana, norte-americana, é um lixo. Isso para nada serve. Ah, você está sendo intolerante. Não, não sou intolerante a nada, não. Eu não estou cometendo nenhum tipo de intolerância. Muito pelo contrário. Eu gostaria que fosse bom, mais humano. Eu gostaria que o cristianismo fosse uma coisa mais humana, mais solidária. Que todos pudessem comungar dos mesmos valores, mas não como costume. Não como costume, costume. Não adianta a pessoa ficar aí promovendo santidade e odiando umas às outras, desejando o fim da vida do outro, desejando que o outro morra de câncer. Pelo amor de Deus, que pra mim não é cristianismo, não. Desculpe, é qualquer coisa, menos cristianismo. Não tem nada de cristianismo nisso aí. Valores, gente, não é só valores, não é só costume, não. Você pode ter valores em outras coisas. Uma vida digna para todo mundo, uma rua bem cuidada, crianças sendo bem educadas, bem alimentadas, inclusive. Pessoas saindo de favelas e morando em lugares dignos. Isso para mim é valores. Não é só chegar assim, porque não gosta de gay, porque quem vai contra a lei de Deus. Ah, eu sou contra a bota, a bota é contra isso aí, é só parte. Isso aí é parte. Ah, porque não sei o quê, porque o PT defende isso, o PT defende aquilo. É por isso que eu estou do lado da direita. Que eu não sei o quê. Tudo bem. Mas se você for do lado da direita que defendesse uma educação de qualidade, que defendesse a desfavelização, a reforma social como ela deveria ser feita, como eu sou favorável a todas as reformas, eu defendo uma reforma mundial, socialmente falando. E vou dizer mais. Crianças pobres, pré-adolescentes pobres, não deveriam morar em favela, deveriam morar no educandário. Você só vai ter uma favela desbandidizada, a partir do momento em que aquelas crianças pobres serem retiradas dali, mesmo com o teu gosto dos pais. Mas você vai explicar pro pai, olha, seu filho está com uns 9 anos, 8, ele não pode ficar aqui, porque aqui é um lugar perigoso, cara. Você vai ver ele lá no educandário, final de semana ele vai vir aqui, mas lá ele vai ter bola, lá ele vai ter livro, lá ele vai ter algum tipo de amparo. Aqui não é lugar pro seu filho. É assim que tem que ser. Às vezes o remédio pode ser amargo, mas o efeito dele... é bom. Como é que você quer ter uma sociedade que ninguém faz questão de querer tirar as crianças da favela? As crianças do cortiço. Como é que você vai ter uma sociedade assim? Como é que você vai ter uma sociedade cujo o pai de família, muitas e muitas vezes, ele vai trabalhar e a criança fica ali sozinha, vai jogar uma bola. Ele é cooptado pelo bandido. Ele vira aviãozinho do tráfico, ele começa a traficar pro bandido. Como é que você vai ter uma sociedade assim? Você não vai ter uma sociedade assim. Sabe? Desculpa falar essas coisas. Você está falando sozinho, tem ninguém. Eu não quero saber se tem alguém me ouvindo. Eu não tenho. Eu não estou falando para ninguém me ouvir, não. Eu tô falando porque eu gosto de falar mesmo. E eu tenho essa ferramenta. Eu tenho essa ferramenta chamada rádio vibração e posso fazer o meu trabalho de maneira competente. Tá? Então eu não tô falando sozinho, não tô pregando no deserto. Eu falo aquilo que tem muitos colegas meus de rádio que não tem coragem de falar, porque hoje em dia tá faltando gente de peito. Gente que não tem, gente que não fala, porque os programas policiais, muitas e muitas vezes, em vez deles dar notícia policial, mas fazer um tipo de comentário igual esse que eu tô fazendo, os programas policiais só falam de tiro. Ah, matou, arrebentou, esculachou, não sei o quê, bababá. Tomara que a polícia mata mais. Mas nunca dá uma luz, nunca fala da, nunca faz um apoio a desfavelização, nunca busca o certo. Poxa vida, só dar notícia de morte na televisão, só isso não basta. Gente que fica exaltando a ação da polícia, que até a própria polícia não aceita, não gosta. Você acha que o policial gosta de dar tiro? O policial faz isso porque é necessário. Porque senão a sociedade fica toda à mercê da violência. E o policial às vezes até chora quando ele mata uma pessoa que não era do campo mal, mas às vezes por necessidade, às vezes ele atirou e matou um inocente ali, ele fica triste, ele chora. Ele fica triste. O bom policial, porque tem policial maldoso, mas tem a maioria é gente boa. A maioria está ali arriscando a vida. No entanto, muitas e muitas vezes, dinheiro desses policiais são tirados para bancar show de artista no interior. É por isso que eu acho que um prefeito que faz isso, um prefeito que pega o dinheiro da população numa cidade pequena e banca um show de um artista, merecia tomar uma surra. Não matar, de matar não, mas apanhar. Levar um cacete bom. E o cantor que for cantar nessa cidade também deveria apanhar, levar uma surra, uma tunga, mas levar um couro bom no lombo para ele nunca mais cantar naquela cidade. Ah, você tá nervosinho. Eu tô mesmo. Ah, você tá exaltado porque o Lula vai perder a eleição. Vai pra puta que pariu, que eu não tô nem interessado em eleição. Não tô nem interessado. O que eu não aceito é covardia no povo brasileiro. O que eu não aceito é as pessoas assistirem certos tipos de sem-vergonhice. As pessoas verem certos tipos de sem-vergonhice e assistem tudo aquilo ali pacificamente, conforme a música da que eu abri esse comentário falando da música Nuvem Passageira. Assiste aquilo, tudo aquilo ali pacificamente. Eu sou nuvem passageira, que como o vento se vai, que fala desse povo sem memória. Ah não, o prefeito fez isso, fiquei indignado. O show do fulano de tal veio aqui, levou um monte de dinheiro embora. Fiquei indignado, mas no outro dia tá dando bom dia pro prefeito. Bom dia, prefeito! Como é que tá sua mulher? Em vez de chamar o prefeito de filho de uma puta, em vez de mandar o prefeito, em vez de dar um tapa na cabeça, um cascudo na cabeça dele, você fica indignado com o prefeito porque o Gustavo Lima foi cantar na cidade dele, ou sei lá quem for, em vez de você ficar injuriado, né, de estar dando bom dia pro prefeito. Bom dia, prefeito! Bom dia! Sem vergonha, você faz isso que você não tem vergonha na cara, porque se fosse no meu caso, eu não conversaria mais nem com ele. Sabe? Outro dia, uma época atrás aí na minha cidade, chegava aqueles caminhões da Conab, carregados de alimento para distribuir com aquelas pessoas mais pobres, que não tinham condições de comprar um alimento, e alguns alimentos eram muito bons, no caso do macarrão. E ainda desgraçado, sabendo do valor que o macarrão tinha, pegava o pacote mais pacote de macarrão, desgraçado. Tem uns que hoje até é evangélico. Miserável, filho de uma égua, filha da puta, esfomeado, mas é mais morto de fome do que é mais morto de fome do que um que é mais morto de fome do que um que precisa. Desgraçado, dono de estabelecimento comercial, você é mais morto de fome do que aquele que precisa. Você merece estar no colo do Satanás, lá nos infernos. Tá? Embora eu não acredite em inferno, porque nós que somos agnósticos, nós não acreditamos em inferno, eu não acredito em céu, não acredito em inferno, não acredito em nada. E aí um dia eu fui falar, quando eu fiquei sabendo disso daí, eu fiquei indignado. Uma parente minha,
1: para aí, cala a boca, a Rosa é minha amiga, não fala nada não, cala a boca. Não fala nada não, a Rosa é minha amiga.
0: Vai se danar pra lá. Para com essa conversa que você não pode ficar indignado, que outro é seu amigo. Vai se fuder, sabe? Sabe? Para com essa conversa fiada. Para com essa conversa fiada.
1: Eu não posso falar nada não, fulano me dá meu amigo.
0: O cara vai lá, não? O cara vai lá? Saqueia, o cara vai lá, não saqueia, mas ele manda. Ele se esconde por trás de uma pobre, de uma criança de 8 anos e manda buscar macarrão pra pôr na venda dele. O coitado do menino, ele dá qualquer um trocado ali pra ludibriar a criança aceita. Coitada da criança, vai lá e pega lá 5 quilos de macarrão, o outro vai lá e pegava mais 5 quilos, o outro ia lá e pegava mais 5 quilos, então quando eu tava dizendo, dava 50 quilos de macarrão, morto de fome, alguns desses aí morto de fome, Roberval, você é um morto de fome, Delecino, você é um morto de fome, e outros já morreram, isso tudo um bando de mortos de fome, vagabundos, não é digno de respeito. Desculpa falar isso, não é digno de respeito. Gente que faz isso pra mim não merece respeito. Gente que faz isso pra mim merecia morrer numa cadeira elétrica, como faz na China.
1: A China é um país comunista.
0: Mas vai fazer essa sem vergonhice lá pra você ver. Eu defendo sim um regime comunista chinês e sou comunista com muito orgulho. Eu tenho orgulho de ser comunista, sou comunista sim. O Lula não é não, mas eu sou. Eu sou comunista. Talvez se esse país aqui fosse um país comunista, os Estados Unidos não iam nem pôr os pés aqui. Isso é um bando de vassalos que aceita se submeter a esse capitalismo selvagem que matou um monte de gente na guerra no Vietnã, que desestabilizou a política no Iraque. Agora está fazendo a mesma coisa com o Irã, achando que o Irã é algum borra bosta. Achando que o governo iraniano vai se render.
1: Ah, o governo iraniano tem que se render,
0: vai se render nada. Tem que se render porra nenhuma. Os Estados Unidos só vão aprender a ter medo do mundo o dia em que uma bomba cair no seu quintal. E eu espero que não aconteça. Eu espero que não aconteça. Mas quando uma bomba cair no centro de defesa aérea lá da Califórnia, sei lá, no raio que o pato da puta que pariu, destroçar boa parte das estruturas militares desse país, acabou. Acabou a farra. Eu defendo que o meu país tenha bomba atômica, não para matar ninguém, mas para impor. Só assim norte-americanos vão ter medo da gente. Só assim! Só assim que eles vão ter medo da gente! Fora o contrário, vão continuar pisando a América Latina! Vão continuar cagando em cima da América Latina! Vão continuar vomitando em cima da América Latina! Vão continuar, e ainda pior, fazendo a América Latina comer o seu vômito! Desculpa, gente, é meio nojento isso aqui que eu tô falando, mas infelizmente essa é a bem da verdade! Infelizmente essa é a bem da verdade! Por que a gente não tem políticos que falam desse jeito? Por que a gente não tem políticos assim igual a mim? Que fala dessa forma? Que fala dessa maneira?
1: Ah, porque você não pode fazer discursos violentos!
0: Ai, toma no rabo! Para com isso! Ah, porque não pode fazer discurso extremo. Pode sim, meu irmão. Ah, porque tudo tem que... Ah, porque não... eu sou contra a... Eu também sou contra o armamento. Existem outras formas de você fazer a guerra política sem precisar de arma. Mas se necessário, aqueles que podem, se necessário, bora pro campo de batalha. Eu não posso. Mas se necessário, bora pro campo de batalha. Se a gente morrer, a gente vai continuar vivendo em algum outro lugar, talvez até melhor do que esse. Oxe, para com isso. A gente precisa parar com esse negócio de medo de morrer. Eu tenho medo, eu não tenho uma morte, eu tenho uma tortura. A tortura é pior do que a morte. Porque se a pessoa... A gente está aqui nesse planeta de passagem. A gente um dia vai embora daqui. A gente um dia vai se desconectar. Eu não gosto do termo morte. A gente um dia vai se desconectar daqui um dia, mais cedo ou mais tarde. Tem uma história muito interessante. E aconteceu em Ladainha, região Teoflotone. Essa história que a minha mãe contou, tá? Na época da Bahia e Minas, a cidade de Ladainha recebeu a estrada de ferro. E tinha um senhor lá chamado Antônio Costa. Quem mora em Ladainha, que está me ouvindo, deve saber dessa história. Diz que o rio passava dentro da cidade, ou passa dentro da cidade, o Mucuri. E aí, a estrada de ferro era recém-inaugurada, a ponte de ferro, né, uma ponte grande, né? E aí, quando chegou o maquinário, os maquinistas pararam, era a época da Maria Fumaça. E aí, um falou, eu não vou passar, não. Será que essa ponte vai aguentar? O outro, eu não sei, cara. Essa ponte não vai. Chegou um maquinista já velho, né? De estrada. Vocês estão com medo de quê? Ah, não, seu Antônio, é porque isso aqui. Essa ponte não vai aguentar, não. Será que não vai aguentar mesmo, não? Vocês não vão, não? Um falou, não tem coragem de passar, não tem coragem de passar aí, não. O outro também não. O outro também não. Ele pegou e virou e falou assim: largam todos de serem bestas. Carro foi feito para correr e homem foi feito para morrer. Me dá isso aqui. Pegou a chave, entrou na cabine da composição, atravessou a ponte, voltou de novo com o maquinário, atravessou a ponte e parou. Recebeu prêmios e foi uma festa. Coisa que não era motivo nem para comemorar. Mas o ato corajoso dele, todos, naquele tempo, qualquer ato corajoso, o pessoal comemorava. Agora, esses caras aí que não podem ver um peido de uma mula, já tá correndo. Não pode ouvir um barulho de um pernilongo, já tá se borrando. Já tá se borrando, sabe? E muitas e muitas vezes tem até condição de se defender. Mas quando não pode ver um barulho de um pernilongo, já tá querendo esconder debaixo da cama. Não pode ouvir o som de um peito de uma mula. Já tá querendo correr, já se esconde por debaixo da cama. E aí sabe o que acontece? Quando você escuta o som de uma muriçoca e você se esconde debaixo da cama, os pernilongos vêm todos, porque você não combate a muriçoca. Quando você escuta o barulho de um peito de uma mula e você se esconde, vem a mula, vem o burro, vem o jumento, vem o cavalo, vem o camelo, vem tudo quanto é tipo de equinos para cima. E aí, mete um coice na parede, mete um coice na janela, mete um coice na porta, mete um coice em tudo quanto é lugar e sai quebrando tudo. E ainda pisa em cima de você e você morre. Porque você ouviu o peido da mula, a mula deu um peido. E aí você vai lá, se escondeu por debaixo da cama. Você correu. A mula deu um peido. Aí você escuta o pernilongo. Uau! Você esconde debaixo da cama. Um pernilongo. Daqui a pouco, a pernilongada toda vem. Porque você não combateu o pernilongo. A mula deu um peido, ao invés de você botar a mula para correr. Não, você deixou a mula deu um peido. Você escutou, você acertou com o barulho do peido da mula. Aí a mula vai e chama o burro vai e chama o cavalo vai e chama o camelo vai e chama a zebra vai e chama o jegue vai e chama outros jegue, o cavalo vai e chama outros cavalos, o burro vai e chama outros burros. E aí, meu irmão, lasca um coice em cima da sua porta, um coice em cima da sua janela, um coice em cima do telhado, um coice em tudo quanto é lugar. E sai quebrando tudo porque você correu. Você não agiu, você correu. Sabe? Essa conversa de que eu sou mais um covarde vivo do que um corajoso morto, pra mim isso já deu. Eu gente não nasceu, você é mais um covarde vivo do que um corajoso morto. Vai tomar no cu. Gente, toda gente covarde fala isso. Toda gente covarde fala essas coisas. Toda gente covarde fala essas putaria. E até amanhã.

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0: chorar.
1: Mais uma vez, João Gilberto presente na minha vida. E a gente estava no Rio de Janeiro, numa madrugada, que João adora a noite, né? E uma daquelas ladeiras maravilhosas do Rio, João viu uma mulata descendo de manhã com toda energia, com todo o seu swing, já partindo para a vida, né? Sem se queixar de nada. E ele olhou e disse assim: olha lá, olha o Brasil descendo a ladeira. E daí nasceu essa música.

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